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2: O cantor Zé Felipe viveu um momento inesperado durante um show realizado em Palotina. Enquanto se apresentava para uma plateia lotada, o artista foi surpreendido por fãs que começaram a gritar o nome de Virgínia Fonseca, sua ex-mulher. O momento aconteceu logo após Zé cantar a música Só Tem Eu. Assim que

0: últimos dias, os rumores de uma possível reaproximação entre Virgínia e Zé Felipe ganharam força após a influenciadora confirmar o fim do relacionamento com o jogador Vinícius Júnior.
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1: Eu acho que não sou mais eu.

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1: 4 e 1. 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
2: Cinco e um.
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8: Bom dia. Bom dia. Bom dia. Bom dia. Bom dia.
9: Chega, chega, seu papagaio desgramento. Bom dia, Chiquinho. O Chiquinho despertou. O galo cantou. Chega, Chiquinho, chega. O galo cantou. Gato miou. Cachorro latiu. E a vaca mugiu. Amanheceu. Manhã chuvosa. Hoje é quarta-feira, dia 20. Dia 20 de maio. Tá tudo certo aí? Tudo certo, mas nada é resolvido? Aqui continua daquele jeito. Mata alto pra carpita, abaixo pra roçar e tá molhado pra queimar. Dona Quirubina já tá preparando um cafezinho feito no fogão de lenha, passado no coador de pano. Pensa num cafezinho bom. Bom dia, Dona Quirubina.
10: Bom dia,
9: Dona Zefa.
10: Bom dia,
9: Dona Nena.
10: Bom dia,
9: Dona Chiquinha Benzedeira.
10: Bom dia.
9: Bom dia, meu vizinho de cerca.
11: Bom dia, Castelo.
9: O programa vai até às 8.
11: No estilo sertanejo.
9: As melhores.
11: As melhores do passado.
9: Agora já são 6:07. 6:07. Firma na traia. E vamos pra lida. Porque se o gado morrer, carrapato passa fora. Dia boiadeiro. Dia boiadeiro. firma no laço. E vamos pra cima.
12: Ei, cowboy.
9: Aô, Setterk.
10: Bom dia.
9: Pra você que tá levantando agora, pra você que já tá na lida, pra você que tá ouvindo a Aventura FM no seu celular e correu o dedo, seu radinho de pilha, no sítio, na fazenda, na cidade.
10: Bom dia.
13: Bom dia.
11: Bom dia, Castelo.
9: Segura.
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9: E vamos pegar descendo, porque subindo é contramão.
5: Acelera.
9: Nossa Senhora Aparecida, padroeira do Brasil, em nome da minha nação, te rogo para que cuides de mim, da minha família, dos meus ouvintes e dos meus amigos. Peço que interceda junto a Deus, nosso Pai, que nos atenda em nossas necessidades e se faça presente no lar e no coração de cada um de seus filhos. Não peço riqueza nem fortuna, apenas que não nos falte o necessário para vivermos com dignidade. Amém.

0: agradecendo a Deus por mais um dia, obrigado meu Deus por mais uma empreitada e sempre com a proteção da nossa mãezinha Nossa Senhora Aparecida, estamos iniciando os nossos trabalhos ao vivo aqui na Aventura.
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0: Modão sim, modinha nunca.
2: Esse é o lema.
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0: Pescador e catieiro. Catireiro. Pescador e catireiro, cacique pajé. Tunic Tinoco, adeus. Adeus, morena, adeus. Por as primeiras do Terra Sertaneja, nessa manhã chuvosa. Chuva santa. Tá gostoso pra quem pode ficar dormindo mais um pouquinho, né? Você que tem compromisso às 8, pode ficar mais um pouquinho na cama. Agora você que tem compromisso às 7, vou levantar, lavar os olhos, tomar um café 4F. Frio, fraco, formiga no fundo. O tempo tá mais fechado que porta de convento. Chuva fina. Chuva gostosa. Gostosa pra dormir. 6:17. Pra você que tá chegando agora em casa, bom descanso. Pra você que tá iniciando os trabalhos, você tem um ótimo dia. Acelera. Polícia Militar que trabalhou a noite toda. Efetivo, todo o efetivo da Polícia Militar. Bom dia. GCM, bombeiros. Você que é motorista de ambulância, funcionário público, toda a equipe da UPA, Hospital Nossa Senhora da Piedade, Centro Médico Unimed, Santa Casa de Jaú, Hospital Amaral Carvalho, bom dia. Você que trabalha na área da saúde, acelera. Enfermeiros, enfermeiras, médicos, médicas, no setor de limpeza, na recepção. Você que trabalha na segurança, cozinha piloto, PHD, Agrícola Rio Claro, Agrícola São Domingos, usina Barra Grande, usina São José, Bracel, Luarte, Iso Paulista. Alô Dado, bom dia. Evandro, Zecão da Araucária, meu grande amigo Zecão, meu vizinho de cerca, do lado direito. 6:19 agora. 6:19. Firma na traia. Acelera. E vamos pra lida, porque se o gado morrer, o carrapato passa fome. Agora são 6:19.
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0: Bom dia. Este é o Terra Sertaneja.
1: Seis e vinte e nove.

0: modão cabeceira nessa manhã de quarta-feira. E chove lá fora, e aqui dentro faz muito, faz frio. Eita lasca, chove lá fora e aqui faz frio. Tempo bom, gostoso. Você gosta de chuva, meu vizinho de cerca? Não podem reclamar. Tem muita gente que só reclama quando chove. Ai, tá chovendo, chovendo muito. Ai, que calor. Faz calor, reclama, chove, reclama. Muita gente reclama e esquece de agradecer, né? Temos que agradecer todos os dias. Agradecer a chuva, o calor, o sol, a lua. Deus é bom demais. Teve ainda Pena Branca, Chavantinho, Almir Sater, Sil da Terra, Chuva Santa, César e Paulinho. Só moda boa nessa manhã. Ai, cavalo velho. 6:33. Já é quarta-feira. Passa rápido demais a semana. Quarta-feira, dia 20 de maio. Seis e trinta e três. Bom dia para você que trabalha com reciclagem, na coletagem, bom dia. Trabalho tão importante, fica aqui o nosso respeito, nossa consideração, nossa admiração, esse trabalho que é essencial. Núbia tá ouvindo? Lá na cidade de Agudos. Alô, Agudos, bom dia! Gasta sua internet comigo.
1: Bom dia, meu amigo Castelo, que Deus abençoe o seu dia, o programa de hoje e que traga paz e alegria, amém? E manda um alô para nós aqui no Alto Posto Tigrão, para o Dodô, para o Zé Carlos e também ali para o João Vitor e para todos aqueles que estão ouvindo, principalmente para o nosso querido amigo lá de Buribi, o Marquinho da farmácia, porque ele diz: aqui não, o peido é seco. Que Deus abençoe a todos nós, amém? E toca uma moda bonita pra nós aí, fogão de lenha, ok? Pra nós iniciarmos esse dia maravilhoso em Lençóis Paulistas, debaixo dessa chuva gloriosa. Alô, um grande abraço.
0: Forte abraço, Jacaré. Doni Jacaré, bom dia. Meu grande amigo Doni Jacaré. O Paulo Piva também tá ouvindo. Excelente dia. João Carlos Correia, bom dia. Alô, Cazu, Cazu, Cazu tá na lida.
2: Bom dia, Castelo. Quarta-feira abençoada, chuvosa, né? Tá eu, a Débora, o Alex, a Fabiana aqui e o Michel. Toca fogão direito aí pra nós, Castelo. Um abraço também pro Zé Carlos, pra toda a equipe aí também do Tigrão aí. Beleza? Tamo junto.
0: Tamo junto, parceiro. Tchau, obrigado. O Marquinho de Buribi. Marquinho já daqui a pouco já vai pegar a Kombi, a Combosa, e levar as crianças pra escola. Alô, Marquinho. Grande abraço, meu irmão. Geraldo Jordão, bom dia, Geraldo. Gasta a sua internet comigo.
3: Bom dia, Castelo. Bom dia, Sebastião. Bom dia aos ouvintes da Aventura FM. Uma quarta-feira abençoada a todos, em nome do Senhor Jesus. Salve descer do sítio Caçador, Burebi. Tudo certo aí, Castelo? Tudo certo na Dez Dormida?
0: Tá daquele
3: continua
0: jeito.
3: Daquele jeito. Matar os pacarpi, baixo, alçar, tá encharcado pra queimar. Graças a Deus que essa chuva abençoada.
0: Chuva santa.
3: Toca pra nós aí. Judô que Dalvan, braços abertos. Firma na trave, vamos pra lida, que se o gado morrer, o carrapato passa. Tchau, obrigado.
0: Tchau, obrigado. Forte abraço.
4: Bom dia, Castelo. Bom dia, velho Bastião. Bom dia, Maricota. Manda um modão lá pro Celinho Alves, pro Márcio Borebi, pra todos os ouvintes, pra toda a família Estopa, todos os operadores de grua, pessoal da Eletromax, pessoal lá do Posto Tigrão, pessoal lá da Agro.pet, do meu amigo Cacita. Tchau, obrigado.
0: Tchau, obrigado.
5: Bom dia, meu amigo Castelo. Firme na traia e bora pra lida. Se o gado morrer, o carrapato passa fome. Castelo, com aquela mandona chonada pra nós. Dá um subúrbio do gado para mim, Lourenço Orival. E manda um abraço pra nós aqui do posto, que é o Zé Carlos, Dodô, João Vitor, Dom Jacaré. Manda um abraço pro pessoal da Alamar, pessoal da Eletromax, Fernando Estopa, Jonas Sampaio, Marquinhos de Buribi, da farmácia, pro Zé Carlos Pinheiro. Manda o meu abraço mesmo pro Velho Bastião. A Maricota não tá vindo, Castelo? Tá de férias? Saudade da Maricota, hein? E manda um abraço pra você da Aventura, pros ouvintes.
0: Maricota muito arteira.
5: E manda um abraço também pra minha família de Macatuba, pra minha esposa.

0: mesmo, é forte. Tá correndo água na estrada aí, dona Quirubina? Tá chovendo?
1: Tá chovendo sim, mas ainda não tá correndo água na estrada.
0: Entendi. Dona Zefa, tá chovendo aí no Guedes?
2: Tá chovendo sim, querida. Tudo molhado pra fora, uma barreira. Não dá nem de caminhar pelo redor de tudo.
0: Dona Nina, Tomélia, distrito de Tomélia, como é que tá o tempo aí? Tá chovendo?
3: Tá chovendo só fora, dentro de casa tá tudo seco ainda, por enquanto.
0: Manduri, como é que tá o tempo aí, dona Chiquinha Benzedeira?
4: Aqui tava chovendo e agora já choveu.
0: Entendi.
5: Bom dia, Castelhano, bom dia, Ventura, Zé Rondino de Buribi. Eu queria ver a música do Cabelo e Cainha, Natureza. Oferecer pra Irene, pra Fátima, pro Júnior da Tapera e o Marizão da Prefeitura. Obrigado, Castelo. Olha a chuva, Castelo.
0: Olha a chuva. Tá chovendo aí?
6: Bom dia, Castelhano. Bom dia, Maricota. Bom dia, Rubação. Tudo bem? Ô, Castelhano, você falou tudo, hein? Meu Deus, tá gostoso pra quem quer duro, pra quem não tem o que fazer mesmo, viu? Pra quem pode ficar até as 8, pode dormir mais um pouquinho. Mas nós que tem compromisso até as 7, meu filho, já tem que se levantar e meter o pé e não ficar deitado, não. Porque se desligar o celular acaba dormindo, perde na hora, né? Então eu quero que você toque um modão bem bonito aí pra nós, tá? Franinho na panela. Pra festa pra minha filha Maria Vitória, meu esposo Helena. Pra todos aqui das Nações. Pra Neuza que mora no centro. A Luto Moreira Leópolis. Enfim, para toda a minha família que estou escutando lá em Dos Corvos, Maria Luísa 4, Ivone e todos os bairros, tá? Tchau, fique com Deus, tenha um bom dia.
0: Bom dia.
6: Deus abençoe, viu?
0: Bom dia, dona Cícera.
7: Bom dia, Castela, aqui é o Dorico.
0: Oi, Dorico.
7: Toca o modão para nós aí, manda um alô pro pessoal da PWF. Beleza? Tchau, obrigado.
0: Forte abraço, Dorico. Tchau, obrigado.
8: Bom dia, chuvinha boa. Bom dia. Dando alô isso pra cozinha.
9: Um dia.
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0: Bom dia. Bom dia, Cauã. Gasta sua internet comigo.
10: Bom dia, Castelhano. A Irene de Borebi. Põe aquela música pra mim do Barreirito. Hipocrisia. Oferecer pro Zé Rondina. Oferecer pra minha família lá de Agudos. A Fátima. Pra todos que estão ouvindo aqui de Borebi. E pra todos daí da Rádio de Lençóis. E pra você também. Tchau, tchau. Obrigado.
0: Tchau, obrigado.
11: Bom dia, Castelo. Castelo, bota uma moto pra nós aqui, pra dormir da vinhaça até Cocana, Macatuba. Ofereço pro Toninho, pro Barba, pro Matheus, pro Ditão, pro Marcos e pro Ribeiro. Tchau, obrigado.
0: Tchau, obrigado.
12: Bom dia, Castelo. É o Bicão que tá falando.
0: Oi, Bicão.
12: Ofereceu uma música do Chitãozinho Chororó aí. Ah, agora eu não lembro o nome da música. É aquela que fala... chuva de não sei o que lá. É, ofereceu pro pessoal lá da Fazenda Tubuna, lá do Beirada do Rio Claro, André Pacola, Nersanheiro, meu tio Nersanheiro, e para todos os seus ouvintes, forte abraço. Ótima quarta-feira para todos.
0: Grande abraço, Bicão. Tchau, obrigado. A Simone também tá ouvindo. Alô, Simone, bom dia.
13: Bom dia, Castelo. Quarta-feira rotineira. Chuvinha boa. E é isso aí. Vamos que não pode parar, né? Manda um abraço pros nossos amigos da Cozinha Piloto. Meu colega Reinaldo Steve.
0: Steve.
13: Meu amigo Maria Fumaça Vinícius. E pra todos os ouvintes, manda aquele modão que só você sabe. Um abraço.
0: Forte abraço, parceiro. Tchau, obrigado.
14: Bom dia, Castelo, que é Isaac São Judas. Toca o modão.
0: Vamos tocar o modão. Acelera. Daqui a pouco eu vou lá, mas já volto. Agora são 6h43. Já são 6h43, sei que tem compromisso às 7. Vamos levantar, sei que tá difícil hoje. Levanta com essa chuvinha. Fazer o quê? Tem que trabalhar, firma na traia. E vamos pra lida.

0: Porque se o gado morrer, o carrapato passa fome. A Rafaela Tobias, com essa chuva, ela já tá apartando os bezerros, hein? Essa menina é bruta. Tão delicada, feito coisa de mula. Tá apartando os bezerros, o Tobias tá ordenhando as vaquinhas, o Polidoro tá cuidando da horta. Não precisa regar hoje, não, a horta, o Polidoro, seu jegue. O Polidoro, ele é sistemático. Ele vai regar a horta com essa chuva. Ô, velho de sistemático. Mandar um alô aqui também, seu Durvalino, tá rachando lenha, dona Chiquinha Benzedeira tá jogando milho pras galinhas. Bom dia, dona Chiquinha.
1: Bom dia.
0: Firma na trai, vamos pra lida, porque se o gado morrer, o carrapato passa fome.
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0: Zé Tapera e Teodoro, a moça do retrato, Zé Bento, Irmãs Barbosa, Moreno e Moreninho, Manete Birissá, Preto Velho, Pedro Bento, Zé da Estrada. Só moda boa nessa manhã gostosa. É chuvosa de quarta-feira. Bom dia pra você que tá levantando agora, tá se esticando todo, parece um lagarto verde. Mandar um alô aqui pro Marcos. Alô, Marcos, bom dia. Marcos Antunes. Grande abraço, já tá na lida. Mandar um alô pro Simpson, Décio, o Pité, o Rangel, Zé Guela, Edson Gordão, o Ézio, Carlão, Costinha, bom dia. O Ézio tá ouvindo. Grande abraço, parceiro. Mário Leonel, meu grande amigo Mário Leonel. Oi, Castelo, tamo na escuta aqui. Bom dia. Tiago Romani, meu grande amigo Tiago Romani. O Pedrinho, Alice, bom dia. Agora são 7:03. 7:03. Vamos levantar, gente. Levanta. Pra lavar os olhos. Tomar um café 4F. Frio fraco, formiga no fundo. Mas o melhor que tá tendo é da dona Quirubina. Feito no fundo de linha, passado pra dor de pano. Bom dia, dona Quirubina.
1: Bom dia.
0: Bom dia.
1: Bom dia.
0: Bom dia, dona Maria.
1: Bom dia.
0: Bom dia, dona Estela.
1: Bom dia.
0: Bom dia, dona Anastácia.
1: Bom dia.
0: Anastácia, mulher do Bastião. Eita, lasqueira. Essa vai pro céu, direto. Às 7:03, firma lá atrás. E vamos pra lida, porque se o gado morrer, o carrapato passa fora.

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0: Vai pra

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1: Coração batendo forte, temido pelas abelhas e admirado pelos brutos. 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
2: Firma no laço e vamos pra cima.
1: Castelo, esse é bruto.
2: Mais bruto que trator CBT sem freio.
1: O Castelo é diferente.
2: Aqui não, Tatu, aqui é cimentado. 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
1: Acelera.
2: Bom dia. Dia. Quarta-feira, chuvosa. Hoje é dia 20 de maio.
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2: E o tempo tá mais fechado que porta de convento. Céu carrancudo, tempo nublado em toda a região Centro-Oeste Paulista. Chuvinha deu uma paradinha agora. Madrugada chuvosa. Dia gostoso pra dormir.
1: Acelera.
2: Pra você que tá chegando em casa agora, bom descanso. Sete e oito. Você que tá passando na rodovia Marechal Rondon com seu caminhão, na Rondon, seu carro, sentido interior, capital, capital interior, bom dia, na van, no ônibus, na Castelo, Castelinho, João Melão, comandante,
1: acelera,
2: firma na traia, e vamos pra lida, porque se o gado morreu, o carrapato passa fora.
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0: Solevante Soleni, Distância Danada. Oh, tristeza. Liu e Léo, Tostão de Chuva. Majestade de Sabiá, Chuva e Lágrimas. Agora já são 7:18, sai pra lá, boi velho, se aquieta. Gasta sua internet comigo. Alô, Fábio Puerto, bom dia.
1: Bom dia, Ventura, tudo bom aí de bela a todos aí, bom dia, Castelo. Manda um abraço aí pro meu primo Martini Boribi, meu primo Nersão Boca Aberta, quem tá falando aqui é o Fábio Porto, Google Cruz, meu filho Leonardo Porto. Ô Tafinho, toca o modo um top de linha pra nós aí, tamo acelerando aqui pro Tarde do São Paulo e tudo de bom.
0: Tchau, obrigado. Mandar um alô pro Marcos Santunes. Ana Júlia, Vanessa Nogueira, minha vizinha de cerca, bom dia.
2: Acelera.
0: Firma na traia e vamos pra lida. Porque se o gado morreu, o carrapato passa fome. Agora são 7:19. Gasta sua internet comigo. Vamos tocar sua música, porque aqui nós não ferve leite, aqui nós toca fogo na vaca.
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1: Bom dia! Lourenço e Lorival, Pitoco, pra orvaiar os olhos já cedo. Trio Parada Dura, a moça do carro de boi. Solevante, Soleni, distância danada. Agora são 7:30, 7:30. Bom dia. Mandar um alô pro meu grande amigo Sandro Alponte, lá de Barra Bonita. Bom dia, parceiro. A Flavinha, lá da cidade de Jaú. Alô, Jaú. A Mariana também tá ouvindo. Agora são 7:30. Você que tem compromisso às 8, já tá na hora de levantar, lavar os olhos. Levantar, gente. O tempo continua mais fechado que porta de convento. Amanhã chuvosa. Firma na traia. E vamos pra lida, porque se gado morrer, o carrapato passa fome. Alô, Fernando Santana. Grande abraço, parceiro.
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0: Anjo Loiro, Milionário José Rico. Cabeceira essa música, hein? Devido a Chico Rei Paraná, Alma Transparente. Chitãozinho e Chororó, Terra Tombada. Agora são 7h47, bom dia. Pra você que tá se esticando todo, parece um lagarto meio. Tá difícil de levantar hoje, meu vizinho. 7h47. Horas mais 47 minutos. Gasta sua internet comigo.
1: Bom dia, Castelo. Tudo bem? Nossa, hoje as modas tá pra orvaiar os olhos mesmo, hein? Meu Deus, hoje você tá inspirado. Deus abençoe o nosso dia, nossa semana. Bom?
0: Tchau, obrigado. Jennifer, obrigado pelo carinho da audiência.
2: Bom dia, Castelo. Tudo bem? Cristiano, eu queria ver a música do Nick de novo. Parabéns pra você. O Cristo meu netinho que tá fazendo aniversário hoje. Que é de dos pais João Paulo Bruno, da irmã Maria Cecília, dos tios Gustavo, Daniela e da filha Sofia. Obrigado, Castelo. Fica com Deus e a namora pra você. Tchau, tchau.
0: Tchau, obrigado. Acelera. Firma na traia e vamos pra lida, porque se o gado morrer, o carrapato passa fome. Mas antes, deixa eu mandar um alô pro meu grande amigo Puli. Alô, Puli, bom dia! O Puli tá lá na vendinha. O Doroteia, o Cláudio Rosa, o Cláudio Loiro, o Goldolfredo, o Luizão. Muito bom dia pra vocês aí, viu? Obrigado pelo carinho da audiência.
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0: pedaço de minha vida. Mato Grosso e Matias. Sérgio Reis, Cavalo Preto. Estamos encerrando os nossos trabalhos, agradecendo mais uma vez o carinho da sua audiência.
1: Cristiano Castelhano, o furacão do Centro-Oeste Paulista.
0: Eita lasqueira no pé da goiabeira. Uma manhã abençoada. Um ótimo dia.
1: Castelo, segura essa emoção.
0: E vamos pegar descendo, porque subindo é contramão.
1: Acelera.
0: Bruna Viola. Fica com Deus. Tchau, obrigado.

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1: Oi, tudo bem com você? Bom dia, você que estava acompanhando o Castelo com o Terra Sertaneja, o Castelão já foi para casa, agora nós estamos assumindo o comando da nave aqui. São 8:07, hora certa. Boa quarta-feira para você, 20 de maio de 2026. Sejam todos bem-vindos, bem-vindas. A partir de agora tem muita música para você aqui na programação. Até às 10 horas. São 2 horas de entretenimento, informação e muito mais para você só aqui, ó. Já liberei? 3264-9090. Tá liberado o zap também. Dentro da programação, dentro do Manhã Ventura. Noite chuvosa, parece que a chuva deu uma trégua agora, mas tem previsão pra chuva ainda, gente. São 8:09, aí sim, tem sorteio hoje. Ah, muitos prêmios pra você só aqui, ó.
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3: Chega Arnaldo Rio Negro e Solimões assim, ó.

0: indefinido aqui, Cristiano Araújo, pra você que gosta de música, pra você que gosta da melhor, é só aqui mesmo. Insônia da Madrugada, eles justi aqui na programação. E o Diego e o Arnaldo e o Negro e o Solimões, a caminhonete inteira pra você. São 8:17 aqui pela sua Rádio Ventura FM, ao vivo até as 10 da manhã. Vamos juntos pelo seu Manhã Ventura. Tá tudo ok? Como que tá o tempo aí? O sol aparece, se esconde, o céu tá carrancudo ainda. Tá propício para que nós possamos esquentar muito mais essa manhã gigante para você nesta quarta-feira. Daqui a pouco tem sorteio. Hoje, toda quarta, cabe em pizza da Margherita Pizzaria. Essa pizza gostosa demais. Daqui a pouco tem esse sorteio. E também nós vamos sortear aí uma marmita da Fried Brand, viu gente? 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Tem marmita hoje? Opa, aí sim, você pode ser o contemplado ou a contemplar dessa deliciosa marmita aí. Ô Carlos, tá tudo bem com você? Obrigado pela participação, meu xará. Tem mais, né? Olá, tô ligado aqui na Ventura, Alessandro Favorim. Fala, Alessandrão. A Marisa também. Oi, Marisa, ok. Pro maridão, pro Joel e pros filhos Natanzinho, Jonas e Cauã. E pra todos da Bela Vista, um beijo. Eu sou sua fã. Oi, que legal, Marisa. Beijão pra você, meu bem. Obrigado, você tá mandando aquele alô especial pra gente, tá certo? São 8:20, eu informo a hora certa pra você. Tem mais participação, olá, bom dia. Mandou bom dia, tá participando, Gisele. Cristina, um abraço pra você, viu? Obrigado, você tá mandando um bom dia pra gente. É automático. Mandou um bom dia, nós já colocamos o sorteio. Opa!
1: Ô, gigante, bom dia.
0: Bom dia.
1: Tá bom?
0: Tudo bem.
1: Deus abençoe o seu dia, o seu programa.
0: Oh, que bom.
1: E também espero que ele venha nos conceder um dia maravilhoso para o nosso dia de trabalho.
0: Opa,
1: aqui. Manda um alô aqui para nós no Alto Posto Tigrão e toca uma música pra gente aí. E também peço para você que coloque o nosso nome no sorteio aí, tá? Deus abençoe aí. Grande abraço.
0: Valeu pela participação, audiência de sempre. E para todos os postos de Lençóis Paulista, viu gente? Vamos fazer o seguinte, são 8:21, hora certa. Tem mais participação aqui, meu gigante. Vamos ver quem é aqui. Olá, oi, tá tudo bem?
2: Bom dia, gigante.
0: Oi.
2: Um ótimo dia para todos os ouvintes. Gigante, oferece uma música aí pra nós aqui da The Filp, tamo ligadão, aventura.
0: O pessoal da The Filp também, valeu pela participação aí, pessoal da The Filp, obrigado, o Thiago Henrique. Ok, obrigado, viu? Obrigado, você tá mandando mensagem pra gente, hein? Um abração especial pro pessoal da Defilp aqui de Lençóis Paulista. Olá, bom dia!
3: Bom dia, Ventura!
0: Oi!
3: Aqui é o Elinho de Lençóis Paulista.
0: Ô, Elinho!
3: Gostaria de pedir uma música aí, do Henrique e Juliano, toca uma boa pra nós aí. Ofereço pra todos que curte aí, pra todos que estão ouvindo. Coloca o meu nome no sorteio.
0: Elinho.
3: Obrigado.
0: Legal, legal. Tem mais participação. Aí, Borebi tá em festa hoje também. Tá uma loucura, hein, Borebi? Bom dia.
4: Alô, compadre.
0: Bom dia.
4: Bom dia. Tá chovendo na roça. Tá frio, compadre.
0: É o nosso.
4: Vamos pra cima.
0: É o verdadeiro homem que conserta os aparelhos de som dos antigos, as vitrolas, os toca-discos. Ei, compadre Marcos Saviano. Além disso, ele também conserta rádios, né? Os rádios a válvula, aqueles rádios bem antigos. O homem é fera, meu compadre Marcos Saviano. São 8:22, hora certa. O pessoal da oficina do Piovesan também tá mandando aquele alô especial para todos nós. Valeu, viu, gente? Automecânica Piovesan, o Piovesan Auto Center também. O rádio fica ligado aqui na 90.1. Valeu, viu? Um abraço para vocês, pros mecânicos aí. De vez em quando eu passo por lá e dou um abraço da meninada lá. É os meninos que são bons, não são ótimos, né? Um abraço aí para toda a equipe aí da oficina do Piovesan. São 8:22, tem mais. Vamos fazer o seguinte, vamos no intervalo comercial, a gente volta já com muito mais pra você. Eu volto daqui a pouquinho com muito mais música, só que você tem participação especial, viu, gente?
5: 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Mais um bom astral e as previsões pra esse dia, né? Que é o dia.
6: É isso aí, Cido. Bora começar com quem é de Áries? Olha, Áries, hoje os astros aconselham a ir devagar e controlar os seus ímpetos pra

0: 49. A cor é o azul.
1: Alô, você que é de touro. O dia pode começar tenso e convém ficar de boa para não se irritar à toa. Há risco de desavenças e discussões logo cedo e os alertas soam mais alto no ambiente profissional. E os contatos com pessoas mais velhas e experientes. Número 24, cor preto.
0: Agora você, gêmeos, atenção. Convém pegar mais leve, se poupar e manter distância de pessoas e situações que chateiam e geram estresse. Tensões estão previstas nas primeiras horas do dia e quem pode pagar o pato é a sua saúde, sobretudo o sistema nervoso. O número é o 39 e a cor é o amarelo.
1: Alô, você que é de câncer. Nem tudo pode caminhar de acordo com suas expectativas e há risco de se deparar com imprevistos, limitações e chateações. Será preciso agir com mais jogo de cintura para não se envolver em perrengues. Número 30, cor roxo.
0: E daqui a pouco a gente volta com mais previsões pro seu horóscopo aqui no Bom Astral. Pra quem é leão, virgem, libra e escorpião.
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0: Muito mais música, 8:30, hora certa. São 8:30. Tem mais participação aqui, né? Através do 3264-9090. Oi, ó o Bruno. Ó o Brunão, ó o meu pintor aí, rapaz. Ô Bruno, um abraço, viu? Bruno, pintor, tá valendo, hein? É, Bruno, nós vamos ter que fazer umas coisas lá em casa, hein? Tá certo? Um abraço pra você, obrigado pela participação, audiência de sempre aí. Os pintores, né, gente? Os pintores de residência, os pintores industriais aí, um abraço pra vocês, viu? Pessoal da área da construção civil também, valeu pela participação de sempre aqui. Deixa eu ver quem tá mandando um oi pra nós aqui. Opa, 3264-90, tá muito rápido o zap aqui, viu, gente? Ô, Cláudio Guiari, um abraço pro seu, Zé Carlos também, valeu, Zé. Opa, ô, a Rose Moreto também mandando aquele oi especial pra todos nós aqui. É, a Vanilda também, ô, Vanilda, um abraço, viu, obrigado, você tá mandando mensagem pra gente aqui, sucesso. Aí é o ouvinte interagindo junto com a gente. Ô, Natanzinho, tá tudo ok? Um abraço pra você também. Deixa eu ver quem tá mandando aquele alô pra nós aqui. O João Aparecido também mandando um alô. César Bueno, lá de São Manuel. O pessoal de São Manuel sempre dando aquele alô especial. Olá, bom dia!
1: Fala, gigante. Oi, meu amigo. Cezinha Matos aqui, meu irmão. Você tá bom?
0: Fala, Cezinha.
1: Já tamo na lida, sentido Pratânia hoje.
0: Aí, ó.
1: Hoje tá eu e o Erasmo. Gente boa, gente da gente. Manda um abraço pra nós aí, pessoal da Davoy, internet, vamos pra cima.
0: Parceira,
1: coloca
0: nossa.
1: Nós no sorteio aí da pizza. Hoje é pizza, hein?
0: É.
1: Hoje tem pizza e tem verdão.
0: Aí,
1: um abraço.
0: Valeu. Davoy tá ok. Davoy pode falar que é parceira nossa aqui, viu? Então tá aí, um abraço, viu? Obrigado pelo sucesso aí, Davoy. Pessoal aí, o. Quem mandou essa mensagem pra você, gigante? O César, Cezinha Matos. Valeu, Cezinha. Um abraço pra você. Bom trabalho pra vocês aí. Tá aí o pessoal. Nos carros, nos caminhões, no trânsito da cidade. Todo mundo tá ouvindo, todo mundo tá curtindo. A gente tem que mandar aquele alô especial pra você que está acompanhando. 8:32, daqui a pouco tem sorteio.
2: 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Bom Astral continua por aqui, agora é a vez de Leão.
3: É a sua vez, hein, Cido? Leãozinho. É

0: convencer, mais prudente, nem chegar perto de negociações ou aquelas transações incertas e duvidosas. Ó, tira da mão do bolso. Guarda esse cartão aí, filho. O número é o 44 e a cor é o branco.
1: Chateado.
0: Só que você ia pagar o almoço hoje, né?
1: Já era. Boiou.

0: do que já é e há risco de semear atritos. Portanto, seja tolerante com quem trabalha. Número 54, cor violeta.
1: Agora você, Libra. Atenção, Librinha, se depender do céu, pode enfrentar uma onda de inquietação logo cedo e não convém alimentar cismas, tá? Procure se poupar, dê um basta nas preocupações e cuide com mais carinho.

0: da manhã e alertam que altos e baixos podem marcar presença em suas relações pessoais. Evite levar tudo a ferro e fogo e procure ser mais tolerante para não se estranhar com os outros. Número 59, cor verde.
1: E daqui a pouco a gente volta com as últimas previsões para o seu horóscopo aqui no Bom Astral. Para quem é Sagitário, Capricórnio, Aquário e Peixes.
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0: Seu Pixote, a primeira noite, 8h47. Faltam 13 minutinhos para as 9. Mentiras, Paula Fernandes, linda demais, regravação, mas ficou muito boa. Também nós temos o tema diferente com Jobosco e Vinícius, Não Passa Vontade, Ana Vitória e a Duda cantou para você aqui. Um abraço aí pro nosso grande ouvinte. Adivinha quem é ele? Ah, ele mesmo? Claro, é o Ponsone, é o Mauri. Opa, tá valendo, valeu pela participação. Deixe-me ver aqui, através do 3264-9090, Benedita Franco. Ok, dona Benedita Franco. O Moraes Cazu também, vamos ver, mandou mensagem. Olá, tudo bem?
1: Ô, Gigante, bom dia, belezeira? Não?
0: Bom dia.
1: Quarta-feira abençoada para nós. Ô, Gigante.
0: Oi.
1: Dá o cachorro aos rosas para nós, fazendo um favor. Tá eu, a Débora, o Alex, o Michelzinho e a Fabiana, beleza?
0: Um abraço pro pessoal aí que estão sempre trabalhando aí. Obrigado, você tá mandando mensagem, viu, Moraes? Moraes Cazu, isso é gente boa demais. O Paulo Carvalho também, né, Paulo? Opa, aí sim. Ô, Paulo, valeu, viu? Abraço pra você também, obrigado por você estar participando. Deixa me ver aqui. Opa, bola gigante. Ê, Cizão, abraço pra você, obrigado pela participação, hein? Ótima quarta-feira pra todos nós, toda quarta cabe em pizza. Ô, Johnner, ó, o Henrique, rapaz, Henrique Johnner, tá tudo bem com você aí, rapaz? Abraço pra sua equipe aí, viu? Bom dia. Obrigado, ótima quarta-feira pra você, bom trabalho aí pra todo o pessoal, pra Rose, pro Henrique, enfim, pra todo o pessoal que tá curtindo a programação. Não sei que bairro que é esse aí, mas aí, sei lá que bairro que é, né? Em Lençóis tem muitos bairros aí, eu não me lembro onde fica a área comercial do Henrique lá. Mas ele vai estar ouvindo, já vai mandar pra gente aqui. Ah, tem mais? O Rubens? Oh, Rubens, rapaz. Esse Rubens é gente boa demais. Falou, Rubens, ao Bicão. Fala, Bicão.
2: Bom dia, Gigante.
0: É. É
2: o Bicão que tá falando.
0: Alô, Bicão.
2: Coloca a folha seca aí do Amado Batista.
0: Ô, Bicão. Aqui,
2: oferecer pra todos os seus ouvintes, o Maurão, o Pontóio, que tá trabalhando lá, colocando umas pedrinhas lá.
0: Maurão, hein?
2: Forte abraço. Coloca Maurão no sorteio aí, meu patrão.
0: Maurão é homem do Fiat, quase vermelho, né? É isso aí mesmo, Bicão. Um abraço pra você, viu? Obrigado. Silvana Borges também? Tá tudo bem, Silvana? Oh, Silvana Borges, tá mandando aquele ok pra todos nós também. Deixa-me ver aqui. Ah, é o Maria Luísa 2. Maria Luísa 2. Um abraço aí pro pessoal do Maria Luísa 2 aí, né, Henrique? Um abraço pra você, bom trabalho, viu? Tem mais, né? Tem, vamos ver. Opa, quero participar do sorteio, Gigante. Deixa eu ver quem é, Maria Rita. Oi, Maria Rita. O pessoal não para, o nosso zap aqui é movimentadíssimo demais. Gigante, você esqueceu de mim? Então repete a mensagem, deve ter ficado lá pra baixo, viu? São 8h50, hora certa, tem sorteio daqui a pouco. 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Então vamos lá, 8 horas e 50 minutos, dando sequência aqui no seu Manhã Aventura, com muito mais sucesso, muito mais música pra você na programação, e você pode interagir junto com a gente também. Ô, Gigante, manda um beijo pra minha namorada, pra Franciele, que trabalha na coleta de reciclagem. Oi, Franciele. Um abraço aí, viu? Quem tá mandando um oi pra você é a Pati. Oi, Pati. Ok, um abraço, tá dado o recado aí, é isso aí, ó. A Camila Pascoalino, Gigante, tá tudo bem? Tá ótimo. Quer participar do sorteio também? O programa tá demais. Valeu, Camila, um abraço, um beijão pra todos nós, viu? Tá valendo, tá valendo, tá valendo, tá valendo o prêmio. 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A gente vai mandando aquele alô especial também. Ah, tá aqui? Então, vamos lá. 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A gente volta já com muito mais pra você dentro da nossa programação. Vocês têm mais participação do ouvinte aqui, ó. Pessoal do aplicativo, ô Natanzinho, tá tudo bem? Um abraço, tá dado o recado aí. Pessoal dos aplicativos aí, um abraço, viu? Júlio, um abraço pra você também. Marcão, tá ok? Paçoca, tá tudo bem então? É muita gente participando com a gente aqui. O pessoal dando uma audiência tremenda aqui pra nossa equipe. É o seu Manhã Aventura. Boa quarta-feira pra vocês. E toda quarta cabe em pizza aqui.
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5: O Bom Astral continua, último bloquinho nosso, né, Kel?
6: É isso aí, é o último, embora que tenha as últimas previsões pro seu horóscopo. Chegou a vez de Sagitário. Sagita, vai com calma na alma e conte até sempre pra não perder a esportiva à toa, pois há risco de gastar o verbo e falar umas verdades bem doloridas, tá? Vigie a sinceridade pra não virar sincericídio e pense mil vezes antes de chutar o pau da barraca. O número é o 55 e a cor dourado.
7: Chegou sua vez, Capricórnio. Convém pegar leve e ficar bem esperto logo cedo. Seu signo é do tipo prudente, ajuizado ao lidar com dinheiro. Mas hoje não dá para colocar a mão no fogo e será preciso muito autocontrole para não abusar na gastança. Número 41, cor amarelo.
6: Agora você, Aquário. Olha, Aquário, você já vai acordar com a energia em alta voltagem e terá muita determinação para ir atrás daquilo que ambiciona. Saberá defender e agilizar os seus interesses, mas nem tudo são flores e desavenças podem deixar os nervos à flor da pele, cuidado. O número é o 48 e a cor é o preto.
7: Chegou sua vez, Peixes. Suas iniciativas podem trazer bons resultados no lado material e profissional. Aproveite suas ideias criativas para se destacar no trabalho, mas não perca tempo batendo boca com quem tem diferenças. Tensões pode causar desânimo e o número é 6, a cor é cinza.
6: E essas foram as previsões de hoje para você.
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3: Aí pra você no seu Manhã Ventura, tá valendo esse zap aí, 3264-9090. É isso, fácil demais. 9:06, hora certa, abrindo agora o segundo bloco da programação. Olha o pessoal que vai mandando mensagem pra gente aqui. Ô, bom dia, Ventura, tudo bem com você? A Célia do bairro Secap. Oi, Célia. Ok, tá participando do sorteio já, viu, Célia? Um abraço pra você. O Ed Marcos também tá mandando um alô especial pra todos nós. O Luiz Carlos do bairro Secap. Tá afim de ganhar uma pizza hoje, tá valendo, tá concorrendo aí. Ah, deixa eu ver aqui, a Mônica Venâncio também desejando um bom dia para todos nós e uma ótima quarta-feira. Valeu, Mônica, sucesso para nós, obrigado pela participação.
4: Bom dia, Ventura, eu sou a Cristiana do bairro Secap, gostaria de participar do sorteio toda quarta Cabem Pizza. Beijos e abraços a todos, ótima quarta-feira, Deus abençoe grandemente.
3: A Cristiane da Secap também, opa, ó o Guilherme aqui, ô Guilherme, um abraço. Guilherme, um abraço pra você também. Olá, bom dia, quero participar do sorteio. Deixa eu ver quem é aqui, segura aí, gigante, vai, vamos lá, todo mundo tá participando mesmo, todo mundo tá mandando mensagem. Toda quarta, Cabem Pizza, a Suelen Silva, oi Suelen. A Alessandra Ponsoni também. Oh, valeu pela participação. Tem mais pessoal aqui. Olá, gigante, tudo bem com você? É, bom dia, aqui é a Vicentina e o Aparecido Marques. Estamos te ouvindo no sítio Mineto, aqui em Alfredo Guedes. Ô, Vicentina, um abraço, viu? Obrigado, você tá mandando aquele oi pra nós aqui. Obrigado pelo carinho. A Neuza Pinto também tá mandando um ok, né? Oi, libera então aí, oi.
5: Bom dia, Carlinhos, tudo bem? Carlinhos, manda uma música pro Pedro Henrique, tá completando 6 aninhos hoje, tá? Uhum. Graças a Deus, que seja uma quarta-feira linda, maravilhosa e abençoada. Tchau, okay. Tchau.
3: Valeu, Neuza, um abraço pra você também, viu? Obrigado pelo sucesso, obrigado pelo carinho, audiência de sempre, o pessoal aí da usina Barra Grande. A Neuza Pinto, tá um netinho, faz aniversário hoje, recebendo os cumprimentos de toda a nossa equipe, através do 3264-9090. Tem mais a Neuza aqui de Lençóis Paulista também, deixa eu ver se eu acho aqui, porque tá rodando rápido demais. Silvia Guiari, um abraço pra você, viu? Obrigado. Olá, gigante, estou na escuta, modão pra nós, boa quarta-feira. Deixa eu ver quem é aqui, opa. Alê, oi Alê. Um abraço pra você, obrigado pelo sucesso também. Espiveira, quero participar do sorteio, sou a Judite, toda quarta cabe em pizza. Oi, Judite. Silvio Chiari também tá mandando aquele oi. O Paulo, Paulão, Paulo da Piracicabano também tá mandando. A Neuza do Centro também, ela tava participando comigo aqui, agora não tô achando, mas tá valendo. Um abraço, viu? Tá muita gente dando aquele alô, o nosso zap vai rodando, tá digitando. É isso mesmo, um abraço, viu? Tudo de bom pra todos nós aqui. É, opa, o Clodoaldo Leite também tá mandando aquele alô. Oi, Clodoaldo, um abraço, viu? Obrigado pelo sucesso aí, por todos nós. Eu quero participar do sorteio, gigante. Deixa eu ver aqui. Opa, libera o Clodoaldo aí, ó.
6: Bom dia, Ventura FM, bom dia, Cian. Esse é o Clodoaldo Leite, grande abraço a todos. Manda uma música legal pra gente aí, um abraço.
3: Valeu, Clodoaldo, obrigado pela sua participação. A Iracema também, a minha ministra. Oi, Iracema, tudo bem com você? Bom dia, Iracema. Vamos falar um pouco da festa de Santa Rita, né, gente? Olha, parabéns aí. Ontem começou o trido, hoje também tem o segundo dia. Ontem foi o Padre Sérgio, ele que é aqui de Lençóis Paulista, que celebrou a missa no primeiro dia do trido. Olha, mas uma missa que eu me apaixonei pela missa de ontem, viu? Uma missa calma, tranquila, sabe? A capela cheia de gente, é, cheia de fiéis aí. Um abraço aí pro Padre Sérgio, Padre Serginho, o Cônego Serginho aqui de Lençóis Paulista, ele que celebrou ontem a missa no primeiro, fez uma homilia, olha, todo mundo entendeu mesmo a importância de Santa Rita aí dentro da crença católica, né? Padre, um abraço pro senhor aí, viu? Parabéns. E depois aí ele levou pra casa um pastel, uma delícia o pastel, e o pastel de sardinha, gente, meu Deus, que é aquilo, hein? Pastel de sardinha, eu nunca tinha visto. É, as meninas lá, Zezé, Airaci. Pastel de sardinha é novidade, meu Deus, que delícia, viu, gente? Olha, não tem pastel de carne, de queijo, Eu acho que eles fizeram especial só pra mim o de sardinha ontem. Ai, uma delícia demais. São 9:11, hora certa. Eu volto já com... Não, volto já, não tem música? Então libera lá o Ana Prado aí, ó.
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3: Aí pra você, Murilo Rufi, Alaona Prado, pra você lembrar de mim. Bom dia, Manhã Aventura pra você.

0: você muito mais música, 9:17, hora certa, que manhã especial, né, gente? Amanhã mais gigante do rádio aqui mesmo, tem mais gente participando, tem mais gente mandando mensagem pra gente aqui, ó. Opa, 3264-9090. Um alô especial, deixe-me ver, Araci Maria dos Santos também tá mandando aquele alô especial, né, Araci? Um abraço, viu? Ô, gigante, manda um alô aqui pra nós, pro Quero Quero e pro Zé Erivaldo. Ô, Zé Erivaldo, tio Chico também, o pessoal do PHD. O tio Chico desapareceu, rapaz. Não falou mais com a gente aqui. O que será que aconteceu com o tio Chico? Será que ele parou mesmo? Será que ele resolveu fechar a caixa de ferramenta aí e não ser mais mecânico? Um abraço aí pro Quero Quero, Quero. Tá tudo bem, obrigado, viu? Paulo também, oi Paulo, um abraço pra você aí, viu? Paulo do Pirescabano, todo mundo, a Neuza Biasi também, oi Neuza, tá tudo bem com você, Neuza Biasi? Cian, eu quero participar do sorteio da quarta Cabin Pizza, manda uma música especial pra gente aqui, a Neuza Biasi participando, minha amiga também, opa, olha, eu sou o Gilson do Júlio Ferrari, toca uma música pra todos nós, valeu Gilson lá do Júlio Ferrari. Já mandei um alô para a Iraci Maria dos Santos, a minha grande amiga. Deixa-me ver aqui. Ó, oh, o Silvinho. O Silvinho. É o C mesmo? O Cian, é o Silvinho. Opa, Silvininho, é o C? Deixa eu ver aqui. Deixa eu puxar aqui. É o Silvio César. Ô, oh, Silvio César. Ô, oh, Silvinho, tá tudo bem aí? Silvio César, rapaz, deixa eu ver onde ele tá. Tá mandando um alô para todos nós. Valeu, Silvinho. Um abraço. Obrigado, viu? Sucesso pra você também, tem mais participação, é muita participação, gente, é incalculável a quantidade de gente que participa aqui, olha, pra participar, pra ganhar o sorteio aqui é diferente, é muita gente participando, ok? São 9:19, a hora é certa, vou fazer o seguinte, intervalo comercial, eu volto já já, volto já com muito mais pra você aqui na promoção dentro do Manhã Aventura.
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0: Aí pra você, Ferrugem, arrependida. Arrependidaço, viu, gente? É isso mesmo. Gigante, completa a frase, tá ok? Abraço. Ô, Maria Laurindo, ô, Gigante, gostaria de ouvir uma música. Valeu, Gigante. Valeu, Maria Laurindo, um abraço, viu? Obrigado aí pela participação. Ô, Gigante, meu amigo, tá tudo bem? É o Nando, Fernando Verne, ô Fernando Verne, o Nando Torneiro, rapaz, meu amigo, gente, isso é gente boa demais, rapaz, um abraço pra você, viu? Obrigado, você tá aí tirando um tempo da sua vida pra mandar esse oi pra gente aqui, valeu pela participação, o pessoal de Alfredo Guedes também mandando aquele alô, olá, bom dia!
1: Bom dia, Carlinhos, é Cleide aqui do Guedes.
0: Oi, Cleide.
1: Quero ouvir uma música e manda um abraço pro Murilo Zé, lá da Agropesca da Secap. E eu quero participar do sorteio.
0: Um abraço, obrigado, viu? Obrigado, Cleide, um abraço pra você também, obrigado pelo carinho, viu? Pessoal da Agropesca aí, estamos à disposição de vocês aqui, viu? De repente, fazer alguma coisa com a gente aqui, um marketing, é bom? É isso aí, então. São 9h32, hora certa. Deixa eu dar um alô especial pro pessoal da Comercial Santarém também, as meninas lá da Comercial Santarém, um abraço aí pra Valéria. Toda a equipe lá da Comercial Santarém, atrás do Colégio Virgílio Capani, beijo pra vocês aí, viu, meninas? Um abraço, são 9h33. Eu vou fazer intervalo comercial e volto já. Aí sim, não tem mais gente pra você mandar a luz, cara. Fica parado, não. Oi, tudo bem? Ocean, tudo bem? Tudo bem? Sou eu, a Cleide Argentino também. Oi, Cleide. O Cauã também tá mandando aquele alô especial pra todos nós. Opa, que legal, viu? Um abraço aí pro Cauã, enfim. Tem mais gente aqui. Já mandei um alô especial pro Gilson lá do Júlio Ferrari, 9h33. Toda quarta cabe em pizza, daqui a pouco, 15 para as 10, tem um sorteio dessa deliciosa pizza da Margherita Pizzaria, viu, gente? 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São 9h34.
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0: para você, linda demais. São 9:46. A hora é certa para o meu ouvinte. Deixe-me ver aqui através do 3264-9090. Gigante, chegamos no horário, aquele horário especial, o horário do sorteio. Deixe-me ver aqui, me preparando aqui para o pessoal já mandar aquele alô especial para todos nós, né? Através do 3264-9090, o pessoal que vai mandando mensagem. Olá, deixe-me ver aqui. Ah, é isso aí. Já tá liberado o computador aqui, né, gigante? Já tá ok. O ganhador da marmita. É, cadê os dados aqui? Saiu até o telefone, mas não saiu. São 9:47, hora certa, estamos ao vivaço aqui nos estúdios da 90.1 da sua Rádio Ventura FM. Você conectado na melhor, você sempre mandando mensagem pra gente. Mas, gigante, se eu não for contemplado hoje, não tem problema. O dia todo tem sorteio pra você aqui na programação. Tem essa deliciosa pizza. Ah, cliquei, saiu o contemplado, o gigante, tá tudo bem. O Guilherme, ele foi o contemplado. Meu nome é Guilherme, quero participar do sorteio. Ô, Guilherme, já você foi o contemplado aí, ó, beleza? Você ganhou aí a marmita do Friday Brand Marmitaria, viu? Então, daqui a pouco eu vou mandar o contato pra você, pra que você possa aí retirar o seu prêmio, né? O Guilherme, o telefone é o 4126. 4126, Guilherme foi o contemplado. Deixa eu já dar um alô pra ele agora pra não perder o contato dele aqui, porque aqui é rápido demais, tá certo? É, tem mais. Vamos lá, gigante! Opa! Agora nós vamos sortear a pizza da Margherita Pizzaria, que é uma delícia. É uma delícia mesmo, gente. Deixa eu ver aqui. Opa, o pessoal que vai mandando mensagem pra gente através do 3264-9090. A ganhadora foi a Pati. Oi, Pati. Você foi a ganhadora da pizza. Bom dia pra você, viu, Pati? O telefone é o final 7738. 7738 foi a contemplada de hoje da pizza. A Pati, ela mandou um alô especial pro pessoal da coleta de reciclagem, tá bom? Então tá valendo aí, muito obrigado pelo carinho da audiência. São 9:49, hora certa, tem mais pra você só aqui, ó.
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1: É isso mesmo, quarta-feira pra você, sucesso pra todos nós, um ótimo dia. Daqui a pouco o Paquera vem apresentando aí o estúdio 901. Beijo do gigante.

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1: Olá, muito bom dia. Hoje é quarta-feira, dia 20 de maio, e a partir de agora nós vamos atualizando as principais informações de Lençóis Paulista, da região, do Brasil e do mundo. E Lençóis Paulista vem registrando uma redução significativa nos casos de dengue no primeiro semestre deste ano, resultado do trabalho contínuo desenvolvido pela Vigilância Epidemiológica em conjunto com a Secretaria de Saúde, Secretaria de Agricultura e Meio Ambiente e com a participação da população no combate ao mosquito transmissor da doença. De acordo com o balanço atualizado até o dia 19 de maio, o município contabilizou 29 casos positivos de dengue deste ano. No mesmo período do ano passado, haviam sido registrados 1.327 casos positivos. Além da queda do número de casos, o município também não registra óbitos por dengue desde o ano passado, além de apresentar redução nas internações relacionadas à doença, refletindo o fortalecimento das ações preventivas. Desde o início de 2025, a Secretaria de Saúde estruturou uma força-tarefa coordenada pelo secretário de Saúde, Dr. Murilo Pavanello, envolvendo equipes de vigilância em saúde, agentes de combate às endemias e ações integradas em diferentes regiões da cidade. Outra medida adotada no ano passado foi a contratação do serviço de drone para auxiliar no mapeamento de áreas com possíveis criadouros do mosquito. A chefe da Vigilância em Saúde, Adriana Aparecida de Santana, destacou que o trabalho preventivo e a participação coletiva foram fundamentais para os resultados alcançados.
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0: Bom dia, é a ZYM 93690.1 Lençóis, São Paulo, que vai pro ar com Estúdio 901.
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0: Começa por aqui, prêmios na Ventura, é claro, toda quarta cabe em pizza.
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1: Drops. A influenciadora Virgínia Fonseca voltou a movimentar as redes sociais durante sua viagem luxuosa por Dubai. Durante um passeio pela cidade ao lado da amiga Duda Freire, Virgínia chamou a atenção ao exibir uma nova aquisição milionária. O item é um relógio

0: feita por diamantes e acabamento de alto luxo, o que fez o valor chamar ainda mais atenção nas redes sociais. Segundo informações, o modelo tem preço inicial em torno de R$1,5 milhão, mas a versão escolhida por Virgínia pode chegar a 2 milhões.
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2: Jorge Henrique Rodrigo. Amorilinho Rufo. 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

0: Aventura FM, Simone Mendes passou por aqui, Jorge Henrique, Rodrigo Murilo Ruf, também Maiara Maraíza e Harry Styles, 10:28. Quase a primeira meia hora do Estúdio 901 já indo aí. Vamos agora atendendo o zap. Você pode mandar para 32649090, conferir uma pizza aqui o dia todo em todos os horários. Quero mandar um bom dia bem especial aqui para Maria do Vale. Alô, bom dia, Maria. Já chegou aqui seu e-mail, né? E-mail não. O seu zap, sucesso sempre. Alô, Maria, bom dia para você também, Maria Moreira, obrigado pela participação mais uma vez. Maria Moreira, Maria do Vale, quem mais? Bom dia, Adriano, tudo bem? Abençoada quarta-feira para nós, abençoada quarta-feira para você também. Ângela, ela quer ouvir, pediu a música do A Vida é um Rio, né? E participar do sorteio também. Daqui a pouquinho a gente toca para você A Vida é um Rio. Alô, chegando mensagem.
1: Olá, pessoal da Aventura, bom dia. Estamos aqui ligadinhas na Renova Moda Íntima. Jennifer e Bruna, manda um beijo pras meninas aqui e toca uma música pra gente, pode ser do Bruno e Marrone. Estamos ligadinhas aqui, quero participar desse sorteio, hein? Beijo.
0: Beijo pra vocês da Renova também, abençoada quarta-feira pro Valmir, ligado na programação. Bom dia, Valmir. Bom dia, amigo Adriano, tudo bem? Queria ouvir também quem ama uma vez, não deixa de amar e participar do sorteio da pizza. Abraço enorme pra você, obrigado pra você também, Cleiton. Essa música é do Guilherme Santiago, toco daqui a pouquinho para você. Mauri Ponsoni me dando bom dia para você, para a família toda, obrigado pela audiência, Mauri Ponsoni. Agora 10:30, vamos pro intervalo comercial. Queria ouvir uma música do Gustavo Lima e mandar para minha avó Maria, ela gosta muito das músicas do Gustavo Lima. Naira participando comigo, já eu volto com as mensagens. Bom dia, coloca meu nome no sorteio, Rose Moreto falando. Olá, uma música da Simone Mendes, tocou agora, viu, oferecendo para os moradores da Secap participando do sorteio também. Obrigado pela participação da Maria Teles, mais uma Maria aqui participando. Alô, bom dia, Orides da Secap tá comigo aqui também nesta edição do Estúdio 901. Bom dia, tudo bem com você, Gisele? Beijo pra você, Gisele Cristina, já mandando mensagem. Seven Mob também curtindo a programação, os motoristas de lá, o Júlio, pedindo alô, né, Júlio?
2: Adriana, queria ouvir a música do
0: Dilcinho
2: e participar do sorteio, que é a Bia.
0: Oi, Bia! Programando o Dilcinho daqui a pouco pra você. Alessandro Favorinha aqui curtindo, mandando também a foto do rádio aí. Valeu, Alessandro! Bom dia, Adriano, me coloca no sorteio da pizza. Toda quarta cabe em pizza pra vocês também aí. Sabrina, obrigado pela audiência. Depois do intervalo eu volto.
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0: Vai mandando seu zap agora que eu atendo. Bom dia, Ronaldo Correia Damasceno. Me coloca no sorteio e tá pedindo aqui, né, Ronaldo? Abração pra você aí, bom dia, ótima quarta, viu? A Ana Paula também tá desejando um ótimo dia pra todos da rádio aqui, que quer ouvir a música do Luan Santana, pode ser qualquer uma, ela tá dizendo, e oferecendo pra todos que gostam e pedindo pra pôr ela no sorteio. Beijo especial pra vocês aí, viu? Obrigado pela participação. Quer ouvir a música do KLB também? Quem participando aqui, manda um alô para a padaria Trigo de Ouro. Alô, Daiane Cristina Martins Barbosa, alô, Trigo de Ouro, bom dia, obrigado pela participação de vocês também. Alô, Adriano, bom dia, quem me deu bom dia aqui foi a, deixa eu ver o nome dela, Cleide Argentino, para você também, viu? Abração pro João Aparecido Florencio, que tá participando aqui. Deixa eu mandar um abraço especial para as meninas lá da Hot Pão também, obrigado pela participação sempre, pela audiência, tudo de bom para vocês aí do Caju, né? Aí da rotatória, um abração aí, bom dia, viu? 10:36, começa ouvindo a programação também, pode mandar pra gente aqui, dá um destaque de onde você tá falando, de que comércio que é, qual empresa que é, que a gente manda um abraço especial pra toda a equipe de vocês aí, tá bom? Turma do Pagode, Belo, Sorriso Maroto, Calvin Harris e Rihanna, vem tudo na sequência. O Panda também tá encaixado aqui com o MJ Records, eu te seguro. Beleza, então, roda!
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6: Deixa eu dar uma atenção pro zap novamente, faltando 10 para as 11, vai começar o pedido, tocou daqui a pouquinho. Iracema, bom dia para você também, obrigado pela participação, Iracema. Quem tá pedindo para tocar uma música do Daniel e mandando aqui um Deus abençoe especial aqui é o Carlos, né, Carlos? Abração para você, viu? Alô, você que gosta de prêmios da Ventura FM, a Bruna Luiz, né? Vai estar aqui nem só Lençóis Paulista, hein, gente? Pois é, fazendo o seu stand-up, né? Bacana, o destaque é para os meus 15 anos, né? 20 anos atrasados. Muito bem, Bruno Luiz vai estar em Lençóis Paulista às 21 horas, no dia 22 de maio. Eu tenho dois convites, dois QR Codes aqui para você participar no Teatro Municipal Adélia Lorenzetti, no dia 22, né? É isso aí. Você vai participar aqui dizendo que você tá afim de ir. Só para lembrar aqui que a Bruna Luiz, ela é conhecida aí, né, pra caramba, como humorista, criadora de conteúdo digital, apresentadora, atriz brasileira, tá fazendo o maior sucesso no teatro com os seus stand-ups, né? E vem para Lençóis Paulista agora contar umas piadas boas aí. Se você tiver afim de dar uma risada, entre em contato aí, beleza? Com a gente, que daqui a pouquinho a gente vai saber quem é que faturou aí os dois QR Codes para liberar na portaria e assistir lá no dia 22, 21 horas, o espetáculo Meus 15 anos, 20 anos atrasados. Bruna Luiz, aqui em Lençóis Paulista. A Manu tá chegando, a gente acabou. Depois Zé Neto e Cristiano, quase todo dia. Participe das promoções da Ventura. Bom dia, já o pediu tocou.
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1: Bom dia, nós seguimos com mais informações. Um homem de 37 anos acabou preso após ser flagrado furtando materiais de construção em uma obra localizada no Jardim Bom Pastor, em Botucatu. A ação foi identificada por um sistema de monitoramento que acionou as equipes da Guarda Civil Municipal. De acordo com o boletim de ocorrência, o suspeito deixou o local carregando objetos utilizados na construção. Ao perceber que estava sendo observado, abandonou os materiais na rua e tentou fugir utilizando a bicicleta. Com o apoio das informações repassadas em tempo real pela empresa de monitoramento, os agentes conseguiram localizar e abordar o homem pouco tempo depois. Segundo o registro policial, durante a ocorrência ele admitiu ter invadido o imóvel para cometer o furto e relatou ainda que já teria praticado outros furtos no mesmo endereço anteriormente. O proprietário da obra reconheceu os materiais recuperados e informou que o espaço recebe a construção de uma clínica e de um escritório. Toda a movimentação foi registrada pelas câmeras de segurança do local e também da Guarda Municipal.
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6: Tá no ar o Zap da Ventura pra você participar, inclusive com as entradas pra Ana Luísa. E agora 11:08. Bom dia pra você que tá ligado na programação. Vamos juntos a partir de agora, conferindo aqui o Love Hurts também com o Edson e Hudson, pedido aqui pro Amaral, né? João Amaral, mandando um abraço aí pro Fábio, pro Francis, pra todas as meninas da LP1. É, tá pedindo aqui Love Hurts com Edson e Hudson. Toco pra você daqui a pouquinho, meu amigo. Bom dia aí, viu? Me coloca no sorteio toda quarta, acaba em pizza. Aline também do centro tá pedindo, né, Aline? Bom dia pra você. O Carlos Alberto também tá pedindo pra colocar no sorteio do ingresso da Bruna Luíse. Falou, Carlos, bom dia, bom dia. Quero participar do sorteio. Quem tá falando? Aline. Oi, Aline, bom dia, você já tá dentro aqui, segura aí. Bom dia, Adriano, tudo bem com você? Quero ouvir uma música do Gino Vanelli e oferecer para todos que estão ouvindo, participando do sorteio também. Agradeço, obrigado, é a Eva. Fechou, Eva, bom dia.
7: Bom dia, Adriano, bom dia, Ventura, tudo bem? Gostaria de participar do sorteio, quero que você toque uma música bem bonita para nós, tá bom? Da Marília Mendonça, para oferecer para todos que estiverem escutando aqui da Nações, para você, para toda sua família, pro meu esposo Heleno, para mim e para todos. Lição essa. Tchau, obrigado. Fica com Deus. Bom dia.
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6: Participação da Cícera, mandou um abraço pra gente da Madeireira. Zé da Silva, Giovanni, Bruno, alô, Madeireira, abraço especial pra vocês aí, bom dia, Giovanni, abração pra vocês aí, um beijo, ótima quarta, Deus abençoe. Camila Pasqualinotto, nossa companheira aqui também, um abraço, Camila, bom dia pra você, obrigado, tudo de bom aí. Gustavo Lima, retrovisor.
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1: Bom dia. 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Obrigado, rádio.
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0: Que lindo. Obrigado.
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0: Mais música na programação da Aventura 11:32.
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0: Tá aí o Carlos Pascolatti faturando aí então, né? 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A gente segue em frente com a Patrícia Manuela.
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0: Gloria Groove, passando por aqui com Linguagem do Amor, passou também junto com a gente antes a Marília Mendonça atendendo a pedidos aí, a Patrícia Manoela, faltando 15 pro meio-dia.
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8: A convocação de Neymar para a Copa do Mundo de 2026 movimentou as redes sociais e emocionou os fãs do craque. Após meses de dúvidas sobre a recuperação física do atacante, o técnico Carlo Ancelotti confirmou o nome do camisa 10 entre os 26 jogadores que defenderão a seleção brasileira no Mundial. Pouco depois do anúncio, Bruna Biancardi publicou uma homenagem emocionante ao jogador na

0: craque na caminhada rumo à Copa do Mundo.
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7: De volta ao Zap da Aventura. Alô, Zé, bom dia.
9: Bom dia, Adriano. Tá bom, meu querido? Adriano, manda uma moda boa pra nós ouvir aqui no postinho. Manda aí, Michel Teló, Metamorfose. Tamo junto, meu parceiro. E coloca no sorteio. Valeu, Adriano. Um grande abraço, meu querido. E manda um abraço pro Zé Carpinheiro, pra vocês da Aventura, pros ouvintes, pessoal da Eletromax. Tamo junto. Valeu, obrigado, Adriano.
7: Obrigadão, um abraço, Zé Carlos, tudo de bom, pessoal do Alto Posto aí, quem pediu a música dos Detonautas também foi a Débora, né, Débora, bom dia pra você aí, Débora curtindo a programação, pedindo Detonautas, só nós dois, vou tocar já já no bloco aqui. Tem Dilcinho também, Guilherme Santiago, pra quem pediu, no pediu, tocou, bom dia, quero participar do sorteio, de Marcos Blanco, fechou, é de Marcos, aquele abraço pra você, obrigado pela participação, bom dia, toca o Henrique e Juliano aí pra nós, toquei já Amor dos Outros, viu, me coloca no sorteio, ótima quarta, quem falou foi o Kaique, Kaique Pereira de Castro.
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O Guilherme Santiago fecharam aqui a programação pra mim e pra você, pra todos, quem é uma vez não deixa de amar. Daqui a pouquinho, antes de abrir os últimos minutos do Estúdio 901, o testemunho aqui, é claro, né? Dos ganhadores de hoje, contemplados, tanto da pizza, toda quarta cabe em pizza, que saiu agora internamente sorteio, quanto do par de convites, os QR Codes, para assistir lá ao stand-up, né? Da nossa Bruna Luiz, lá no Teatro Municipal, Adélia Lorenzetti, no dia 22, sábado, né? É, 22 de maio, às 9 da noite. Segura aí que a gente volta já.

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1: Olá, muito boa tarde. A partir de agora nós vamos com as informações do esporte. E nesta terça-feira, no estádio do Morumbi, o São Paulo cedeu o empate ao Milionários pelo placar de 1-1 pela quinta rodada do grupo de fases da Copa Sul-Americana. O jogo marcou a estreia de Dorival Júnior em sua terceira passagem pelo tricolor. Os gols dos paulistas foi anotado por Luciano, enquanto Jorge Hurtado marcou para os visitantes. Diante do empate, o São Paulo chega aos 9 pontos e permanece na liderança do grupo C da competição internacional. O tricolor pode perder a liderança da chave caso o O'Higgins, terceiro colocado com 7 pontos, vença diante do Boston River. O Milionários, por sua vez, sobe para a terceira colocação com 8 unidades conquistadas dentro da competição. O São Paulo volta a campo agora, neste dia 23, sábado, às 17 horas, jogando também no estádio do Morumbis, quando enfrenta a equipe do Botafogo pela 17ª rodada do Campeonato Brasileiro. Nesta terça-feira, no estádio do Maracanã, o Fluminense venceu o Bolívar por 2-1 pela quinta rodada da fase de grupos da Libertadores. Os gols do time da casa foram marcados por John Kennedy e Acosta, enquanto Melgar fez para os visitantes. Com o resultado, Fluminense e Bolívar seguem empatados na tabela do grupo C com 5 pontos. No entanto, a equipe boliviana ocupa o segundo lugar por conta de saldo de gols, enquanto os mandantes do confronto desta terça-feira estão na terceira colocação. Deste modo, para se classificar, o Fluminense precisa vencer o La Guaira na última partida, que será na próxima quarta-feira, às 21h30, no Maracanã, enquanto o Bolívar tem que perder para o Independiente Rivadavia. E além disso, a equipe carioca precisa tirar uma diferença de 2 gols no saldo para se classificar. E na noite desta terça-feira, o Cruzeiro empatou com o Boca Juniors em 1-1 pela quinta rodada da fase de grupos da Libertadores em La Bombonera. Miguel Merentiel marcou o gol dos argentinos, enquanto Fagner fez para os brasileiros. Com o resultado, o Cruzeiro chega a 8 pontos e assume a liderança do grupo D da competição. Enquanto isso, o Boca está no segundo lugar com 7. O time mineiro ainda pode ser ultrapassado nesta rodada, caso Universidade Católica do Chile não perca para o Barcelona de Guayaquil em partida que acontece nesta quarta-feira, às 21h30, horário de Brasília, no Chile.
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11: Olá, bom dia. Aqui é o Francis. Queria agradecer a pizza que ganhei de sorteio hoje. Obrigadão.
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0: sucesso aqui na programação do Estúdio 901 e a música Boy With Love. Vamos fechando, gente. Hoje é dia de pizza.
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0: dia. Aqui é o Francis. Queria agradecer a pizza que ganhei de sorteio hoje. De garão.
1: Ô Francis, final do zap 1808, Francis Guilherme Pisani, né? É isso? Francis Guilherme Pisani, obrigado pela sua participação. Nome completinho dele aqui, Francis Guilherme Moisés Pisani. Obrigado. E de quebra aqui vai também o destaque pro Carlos Pascolatti, que faturou o QR Code para entrar lá no Teatro Municipal no dia 22 e assistir Bruna Louise no stand-up sensacional que vai acontecer lá, Carlos.
2: Bom dia, aqui é o Carlos Alberto Pascolatti, eu quero agradecer pelas entradas do teatro para assistir o show da Bruna, um abraço, obrigado.
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1: E assim a gente fecha a programação, abrindo espaço aqui para a redação. Já quase pronto o jornal, já já 90.1 Notícias com Alessandro Rogério, Jota Quest, Tempos Modernos, do Lulu, Gustavo Lima, Desejo Imortal. Amanhã a gente volta aqui às 10.

0: sosseguei.
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7: Olá, muito boa tarde. Agora 12:35. A partir de agora você fica bem informado e atualizado com as principais informações de Lençóis Paulista, da nossa região, do Brasil e do mundo. Nesta quarta-feira, hoje, dia 20 de maio. No ar, a partir de agora, mais uma edição do 90.1 Notícias. Apresentação: Alessandro Rogério. E até 1 da tarde nós vamos juntos, sempre com as principais informações e notícias atualizadas para você. A gente já começa.
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7: Começamos com boa notícia, hein? Lençóis Paulista vem registrando uma redução significativa dos casos de dengue no primeiro semestre deste ano, resultado do trabalho contínuo desenvolvido pela Vigilância Epidemiológica em conjunto com a Secretaria de Saúde, Secretaria de Agricultura e Meio Ambiente, e claro, com a participação da população no combate ao mosquito transmissor da doença. De acordo com o balanço atualizado até o dia 19 de maio, o município tinha contabilizado 29 casos positivos de dengue neste ano. No mesmo período do ano passado, haviam sido registrados 1.327 casos positivos neste período. Além da queda do número de casos, o município também não registra óbitos por dengue desde o ano passado. Além de apresentar uma redução nas internações relacionadas à doença, refletindo o fortalecimento das ações preventivas e de monitoramento realizados pela Rede Municipal de Saúde. Desde o início de 2025, a Secretaria de Saúde estruturou uma força-tarefa coordenada pelo secretário de saúde, doutor Murilo Pavanello, envolvendo equipes da vigilância sanitária, agentes de combate a endemias e ações integradas em diferentes regiões da cidade. Entre as iniciativas desenvolvidas estão reuniões e palestras com proprietários de imobiliárias e comerciantes do município, fortalecendo uma parceria para a identificação de imóveis fechados, terrenos e locais com potencial risco para a proliferação do mosquito. A ação permitiu ampliar a comunicação direta entre a população e o setor privado, além da Secretaria de Saúde, facilitando o acionamento das equipes para visitas preventivas e orientações técnicas. Outra medida adotada em 2025 foi a contratação de serviço de drone para auxiliar no mapeamento de áreas com possíveis criadouros do mosquito Aedes aegypti, em locais sem acesso direto dos agentes comunitários de saúde e agentes de combate a endemias. A tecnologia foi utilizada na época para identificar caixas d'água, piscinas abandonadas e outros pontos estratégicos, ampliando o monitoramento preventivo em toda a cidade, incluindo o distrito de Alfredo Guedes. A chefe da Vigilância em Saúde, Adriana Aparecida de Santana, destacou que o trabalho preventivo e a participação coletiva foram fundamentais para os resultados alcançados. E que continue. Meio-dia e 38.
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7: Nós seguimos com mais informações e dois homens encapuzados invadiram uma adega no bairro Residencial Bernardi, fato ocorrido na cidade de Jaú, e renderam o seu proprietário na noite da última segunda-feira. A ação foi registrada por câmeras de segurança. O crime aconteceu por volta das 10:30 da noite, quando o dono estava fechando o estabelecimento. Segundo o boletim de ocorrência, um dos criminosos portava uma faca e um pé de cabra, enquanto o outro estava com uma arma de fogo que a vítima não soube informar se era verdadeira ou um simulacro. O comerciante foi ameaçado com uma lâmina de faca no pescoço e em seguida arrastado até o banheiro, onde foi trancado pelos assaltantes. A dupla fugiu, levando cerca de R$500 em dinheiro e também um aparelho celular. A vítima só conseguiu sair do banheiro após um cliente chegar ao local e atender aos seus chamados de socorro. O caso foi registrado e agora é investigado pela Polícia Civil, que trabalha para identificar os autores. Meio-dia e 39, informações com Alan Barbosa.
0: Deputados aprovaram na noite desta terça-feira um projeto de lei para regulamentar desconto nos repasses do fundo partidário. Isso em tese, porque o texto final cria uma série de blindagens aos partidos políticos. O projeto teve urgência aprovada à tarde e foi votado à noite, sem passar pelas comissões de Finanças e Tributação e de Constituição e Justiça. Apenas 3 deputados subiram à tribuna para se manifestarem contra o projeto de lei. Chico Alencar, do PSOL do Rio de Janeiro, denominou a proposta como autoproteção indefensável.
8: Dá para detectar várias deficiências. Por exemplo, fundo partidário, fundo eleitoral, milionários, excessivos inclusive, tornam-se impenhoráveis em qualquer hipótese. E o magistrado que bloquear esses fundos vai ser acusado de crime de responsabilidade. É uma blindagem, uma autoproteção indefensável. Estamos aqui legislando em causa própria. Falhas, hein? De até 10% na prestação de contas passam a ser inócuas de qualquer répto, de qualquer admoestação. 10% de quem gasta milhões não é pouca coisa, não.
0: Tão indefensável que nenhum parlamentar subiu à tribuna para defender o projeto de lei de iniciativa dos deputados Pedro Lucas Fernandes, do União do Maranhão, Adolfo Viana, do PSDB da Bahia, e Isnaldo Bulhões, do MDB de Alagoas. A deputada Adriana Ventura, do Novo de São Paulo, pediu em vão que a votação fosse nominal.
9: Está escrito claramente que o partido resultante de uma fusão não se sujeitará a sanções de suspensão ou bloqueio de repasses do recurso do fundo partidário aplicadas em razão de irregularidades em prestação de contas anteriores à fusão incorporação, mesmo que as contas já tenham se transitadas e julgadas. Mas tão de brincadeira, né, gente?
0: O deputado Kim Kataguiri, do Missão de São Paulo, criticou a generosidade

0: Recursos Públicos. Agência Rádio Web de Brasília, Alan Barbosa.
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2: Meio-dia e 42, seguimos com mais informações. E a Feira das Nações, que acontece em Perdeneiras, vai ser realizada dos dias 21 ao dia 24 de maio, né? Portanto, começando amanhã, a Feira das Nações, no recinto de exposições José Augusto de Carvalho Neto. A festa integra as comemorações pelos 135 anos do município e terá entrada gratuita durante os 4 dias de programação. O evento vai contar com shows nacionais, atrações culturais, praças de alimentação e a participação de entidades assistenciais da cidade, responsáveis pela venda de alimentos e bebidas. Entre os shows confirmados estão CPM 22, Atitude 67, Rosa de Saron, Gabriel Guedes e a dupla infantil Maria Clara e JP. A prefeitura também preparou uma operação especial de transporte coletivo gratuito para facilitar o acesso da população à festa. O atendimento será realizado nos dias 22 e 24 de maio, com linhas para bairros e distritos do município. Os horários e itinerários foram divulgados nas redes sociais oficiais da Prefeitura de Pederneiras. A expectativa é receber milhares de visitantes durante o evento, que deve movimentar o comércio turístico local. Meio-dia e 43, mais informações com Norberto Notari.
3: O parecer do relator da proposta de emenda à Constituição prevê a redução da jornada de trabalho no Brasil deve ser entregue nesta quarta. O tema ganhou muito espaço nas últimas semanas, começa a ganhar adesão no Congresso, mas com algumas divergências ainda. Tanto o deputado Léo Prates, do Republicanos da Bahia, que vai elaborar o relatório final, como o presidente da comissão especial que trata do assunto, Alencar Santana, do PT de São Paulo, e o presidente da Câmara, Hugo Mota, do Republicanos da Paraíba, apostam em um conteúdo mais enxuto. A ideia é focar nos parâmetros principais: a redução da jornada de trabalho para 40 horas semanais, o fim da escala 6x1 com 2 dias de folga por semana e sem mexer nos salários. O economista César Bergo lembra que é preciso debater alguns detalhes, principalmente sobre as atividades que funcionam de forma ininterrupta.
4: Você tem várias atividades hoje no mercado de trabalho brasileiro que depende realmente de um horário, por exemplo, supermercados. Tem que conversar para que não haja uma exploração do trabalho. Então você baixa uma lei, você engessa o mercado. Agora, esses setores que eu mencionei realmente vão ter grande dificuldade de adaptação, mas é possível. Utilização de tecnologia, por exemplo, você já vai no supermercado hoje, você tem aquelas máquinas de autoatendimento, né? Então a gente vê essa realidade em outros lugares no mundo. Por exemplo, banco, você tem caixa ainda que faz serviço de caixa, já tem o autoatendimento. Teoricamente não haveria mais necessidade de ter o caixa lá. É uma questão que você muitas vezes só tem no Brasil.
3: De acordo com pesquisa Quest divulgada no início da semana, 68% dos brasileiros são a favor do fim da escala 6x1. Outros 22% se dizem contra a proposta. O economista Jorge Fernandes dos Santos Filho acredita que a produtividade pode melhorar com a redução da jornada e assim equilibrar os resultados.
5: O primeiro ganho, ele é bem documentado, né? Menos fadiga tende a melhorar o bem-estar, né? Em alguns países desenvolvidos, o teste da semana da redução da jornada de trabalho semanal, ele trouxe alguns benefícios em termos de produtividade, né? Então, com uma jornada menos desgastante, a tendência é reduzir aquilo que eu falei, o absenteísmo, né? As pessoas vão comparecer ao trabalho por algum problema e melhorar a retenção, né? Turnover em alguns segmentos da economia, e isso diminui o custo de rotatividade.
3: A oposição ao governo já admite aprovar a medida, mas quer um período de transição. E alguns parlamentares falam em até 10 anos. A preocupação é que os empresários tenham algum tipo de problema de adaptação. Entretanto, recentemente conversamos com a empresária Isabela Raposeiras, que atua no ramo do café. Ela já atua com escala 4x3 e vê benefícios.
6: Com a escala 4x3, a gente conseguiu reduzir o indicador de mão de obra. Por quê? Porque a galera aumentou a produtividade, a galera trabalha mais descansada, mais ágil, mais gentil também com o cliente e erra menos. Então a gente vende mais. Nosso faturamento subiu 35% em 2025 e a gente implantou a escala em julho.
3: O relatório que será apresentado nesta quarta tem votação prevista na comissão especial no próximo dia 26. Agência Rádio Web, produção e reportagem, Norberto Notari.
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6: Muito bem, já de volta agora, 12:51. Um homem foi preso em flagrante pela polícia militar na tarde da última segunda-feira no centro de Jaú, após uma vítima de extorsão mandar uma mensagem para a gerente de uma agência bancária por meio do aplicativo WhatsApp pedindo ajuda. De acordo com o registro policial, a gerente acionou a PM relatando que havia recebido mensagem de um cliente do banco que estaria sendo ameaçado e extorquido por um homem que o acompanhava. Equipes da primeira companhia da PM se deslocaram até o endereço indicado e constataram que o suspeito havia tomado o celular da vítima e realizado uma transação indevida via Pix no valor de R$ 1.900. Segundo a PM, ele continuou exigindo mais dinheiro e ameaçou a vítima de morte com uma tesoura. Depois, a acompanhou até o banco aguardando do lado de fora, mas não conseguiu mais dinheiro. Os dois foram abordados por policiais militares e o suspeito foi conduzido ao plantão policial, onde foi autuado em flagrante e permaneceu preso à disposição da justiça, aguardando pela audiência de custódia. A ocorrência demonstra a eficiência da Polícia Militar na proteção da população e também no combate a crimes graves, reforçando assim a importância da pronta resposta às chamadas de emergência, ressaltou a instituição, ou seja, a Polícia Militar. 12:52, mais informações agora com Diego Brião.
7: No momento em que todas as atenções do mundo estão voltadas ao futebol, obter melhores resultados e diminuir lesões são dois dos objetivos principais neste esporte. E eles têm sido diretamente impactados há anos pelos avanços tecnológicos. Conforme analisam especialistas, tem sido possível potencializar atletas e ter maior previsibilidade sobre problemas clínicos ou musculares a partir do uso de ferramentas, como é o caso da inteligência artificial. Camilo Oscar Girardelli, membro sênior do Instituto de Engenheiros Eletricistas e Eletrônicos, I3E, organização global dedicada ao avanço da tecnologia, lembra, por exemplo, o caso de um clube europeu de futebol que montou um laboratório para iniciativas neste sentido.
8: Basicamente, eles conseguiram prolongar a carreira de jogadores, né, em alto nível europeu. Então, recentemente também, a gente tem times da Premier League inglesa, franquias da NBA, que relatam reduções aí de 25% até 35% de lesões musculares. musculares depois que implementaram o monitoramento de uma forma mais séria. O investimento com o cálculo financeiro que traz é, assim, é gigantesco, né? Então, pegar um zagueiro, por exemplo, que fica fora por 3 meses no clube, entre salário parado, queda de desempenho, impacto premiações, a gente está falando em milhões de dólares, né? E o impacto é geral.
7: Vanessa Batista Charam também é membro sênior do I3E. Ela dimensiona como o uso da tecnologia pode fazer a diferença em esportes.
9: A inteligência artificial, ela vai conseguir mimetizar a capacidade que os seres humanos têm de analisar, interpretar, extrair informações relevantes de imagens e ouvidos e, a partir disso, vai tomar decisões. Às vezes você tem atletas que humanamente a gente não consegue perceber similaridades nas jogadas deles, mas a máquina é capaz de identificar alguns aspectos que tornem esses jogadores muito semelhantes, com um perfil muito semelhante em termos de jogada dentro de campo.
7: Ainda segundo destacam os especialistas do Instituto de Engenheiros Eletricistas e Eletrônicos, a ciência e a inovação tecnológica podem gerar impacto social positivo no esporte, a partir, por exemplo, da própria inteligência artificial, também da análise de dados em tempo real, do monitoramento e da otimização do desempenho de atletas. Além disso, contribuir no apoio a decisões estratégicas durante partidas, algoritmos para prevenção tática e prevenção de lesões, por modelos preditivos. Agência Rádio Web. Produção e reportagem, Diego Abrião.
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6: Meio-dia 54, daqui a pouquinho Daniel Esperon com informações do esporte, hein? Olha, um ranking divulgado nesta quarta-feira pelo Instituto Imazon, em parceria com outras organizações, apontam as cidades brasileiras com a melhor e a pior qualidade de vida de 2026. O levantamento avalia os 5.570 municípios do país e mostra que as desigualdades regionais continuam profundas. 18 das 20 cidades mais bem colocadas ficam no sul e no sudeste do país, enquanto 19 das 20 mais baixas estão no norte e no nordeste. Pelo terceiro ano seguido, a cidade de Gavião Peixoto, no interior paulista, lidera o ranking. A cidade, que tem cerca de 4.800 habitantes, marcou 73,10 pontos, em uma escala que vai de 0 a 100. Em último lugar aparece o Uiramutã, em Roraima, com 42,44 pontos. O cálculo é feito pelo Índice de Progresso Social, o IPS, que mede e classifica a qualidade de vida com base em 57 indicadores sociais e também ambientais. As informações vêm de fontes públicas como DataSus, IBGE, o INEP e também o MAP Biomas. Meio-dia 55, agora o esporte com Daniel Esperon.
10: Na estreia do técnico Dorival Júnior, o São Paulo empatou em 1-1 com Milionários da Colômbia e desperdiçou a chance de aumentar a distância para o segundo colocado na liderança do Grupo C da competição. Isso frustrou os planos da equipe paulista para a quinta rodada da fase de grupos, já que foi a campo com todos os titulares e vivia a possibilidade de se aproximar da vaga para as oitavas de final. Nesta quarta-feira, mais brasileiros entram em campo. O Botafogo visita o Independente Petroleiro, jogo que será realizado no Paraguai às 9 horas da noite. O técnico Franklin Carvalho vem de uma boa vitória pelo Campeonato Brasileiro, mas também lida com a situação da eliminação na Copa do Brasil. Para o jogo desta quarta-feira, o treinador alvinegro fala sobre a tática que vai usar, que depende muito do adversário.
11: Nós temos uma base estrutural, digamos assim, obviamente que isto depois é maleável, porque eu acho que depende sempre do que o adversário nos traz e nos apresenta. E nós sabemos que esta equipa tem características diferentes com a bola, este adversário tem características diferentes com a bola do que nós normalmente encontramos. Mas nós temos essa base, esse ponto de partida, e depois, claro, com as características individuais de cada jogador, nós procuramos fazer coisas diferentes. Eu não posso pedir ao Vilalba que ande no espaço interior como anda o Montoro para receber aquela bola de forma orientada e ir para a baliza. Peço ao Vilalba para atacar o espaço. portanto eu acho que aqui é logo uma dicotomia muito grande, porque são jogadores completamente diferentes.
10: Outro carioca também joga nesta quarta-feira. O Olímpia recebe o Vasco no Paraguai, no estádio Defensores del Chaco, às 19h. O time cruzmaltino vai com a equipe mista de reservas, já mantendo o que Renato Portaluppi vem fazendo na competição. O Bragantino também joga fora de casa, visita o River Plate no Monumental de Núñez, tentando buscar a segunda colocação do Grupo H. O Carabobo está na frente pelo critério de desempate, então o Red Bull Bragantino precisa vencer essa partida para seguir com o sonho. O Santos recebe o San Lorenzo da Argentina na Vila Belmiro em uma situação complicadíssima, já que é o lanterna do Grupo D. Com apenas 3 pontos, vai precisar vencer os seus 2 jogos e ainda contar com uma combinação de resultados. Missão complicada para o Peixe. Agência Rádio Web com informações da Copa Sul-Americana, Daniela Esperon.
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6: Muito bem, agradecendo a Daniela Esperon pelas informações do esporte. E olha, última notícia: os vereadores da Câmara Municipal da cidade de Avaré aprovaram por unanimidade durante a sessão ordinária realizada na segunda-feira o projeto de lei número 18/2026, que autoriza o enterro de cães e gatos em jazigos dos tutores. Inclusive, as informações são de que as especificações do PL é de que, conforme o documento da autoria do vereador Pedro Fusco, a autorização abrange os cemitérios públicos ou privados do município. O sepultamento dentro da lei deve respeitar as seguintes condições: as normas sanitárias e ambientais vigentes, as regras estabelecidas pela Vigilância Sanitária Municipal e as disposições do Serviço Funerário Municipal. Ainda de acordo com o projeto, o enterro só será autorizado e realizado se existir a comprovação da titularidade, a autorização do titular do jazigo e a apresentação do atestado de óbito do animal emitido por um médico veterinário e o acondicionamento adequado do corpo, conforme regulamentação sanitária. Meio-dia e 59, com esse destaque, a gente por aqui finaliza mais uma edição do 90.1 Notícias, agradecendo a você pela sua companhia e também pela sua audiência. Mais uma vez, junto com a gente nesta quarta-feira, amanhã, às 12h30, a gente vai. Volta com mais uma edição e, claro, com mais notícias atualizadas para você. Ótima tarde, fiquem com Deus e a gente se fala.
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1: Tô chegando por aqui. Ventura FM. Boa tarde, essa é a sua ZYM936, Rádio Ventura em Lençóis Paulista, São Paulo.
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1: Tá no ar, boa tarde.
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1: Tarde, ótima quarta-feira, dia 20 de maio. Vamos juntos e ao vivo aqui na programação da sua rádio mais perto de você. Agora comigo, Alessandra Libanório. Tenho boa tarde, Ventura, desejando uma excelente quarta-feira. Quarta-feira com o sol aparecendo, graças a Deus, né? A gente precisa desse solzinho e muita música boa aqui na programação da sua rádio. Claro que tem prêmios, hoje é quarta-feira e é dia de pizza. E você participa no Zap da Ventura pra concorrer. Você sabe qual que é, né? 3264-9090. No final da hora já tem sorteio pra você, ouvinte Ventura. Vamos começar com o Gustavo Lima?
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0: Ventura FM, sua rádio mais perto de você aqui na programação da Ventura. Teve o som do Israel e Rodolfo, Vitor e Léo com Henrique e Juliano, e a gente abriu com Gustavo Lima na nossa quarta-feira, que é boa demais aqui na Ventura FM, porque acaba em pizza. Toda quarta acaba em pizza, essa promoção que todo mundo ama. Tem sorteio pra você no final da hora, então participa no Zap da Ventura, te espero.
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0: Inter FM, mais perto de você, e o som do Matheus e Cauã, Diego e Vitor Hugo, teve Wesley Safadão, e tem você aqui concorrendo a uma pizza deliciosa. O Marcos tá aqui com a gente, o João, a Lenita, oi Lenita, boa tarde, participando com a gente, Garaçu do Tietê, um beijo pra você, Lenita. A Thaís Nogueira também tá por aqui, a Maria Moreira, oi Maria, o Hernani Estopa, oi Hernani, boa tarde. A Sabrina também tá por aqui, oi Sabrina, boa tarde pra você, tá pedindo uma música aqui que a gente toca daqui a pouquinho, do Felipe Rodrigo, volto já.
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4: O ator José Loreto revelou o resultado do teste de DNA feito para descobrir se tinha algum parentesco com Lohan Galdino, que viralizou nas redes sociais pela grande semelhança física com o artista. O exame descartou qualquer ligação familiar entre os dois. A história ganhou repercussão após uma reportagem exibida numa rádio de Londrina e destacou a aparência quase idêntica dos dois. Mesmo sem parentesco, o teste apontou algumas coincidências entre eles, como uma ancestralidade bastante miscigenada e até densidade óssea fraca. Em tom descontraído, Loreto brincou e aconselhou o sósia oficial a evitar dívidas no futebol. A amizade entre os dois, aliás, foi além da internet. Recentemente, o ator surpreendeu Lohan ao presenteá-lo com um imóvel.
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1: Fernando de Sorocaba.
2: Ventura FM, sua rádio mais perto de você, aqui na programação da Ventura. O som do Fernando Sorocaba, teve Turma do Pagode, Felipe Rodrigo. Indicação sua, ouvinte Ventura que participa. A Rose Moreto tá por aqui também. A Maria Madalena, oi Maria. O Paulo César aqui na tarde da Ventura, pedindo um som do Jota Quest. A gente toca daqui a pouco. Um alô pra todo o pessoal do Birama. O Ed Marcos, a Ângela também. E eu volto já com você e com o sorteio.
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0: Ventura FM, mais perto de você, Ana Vitória, com Jorge Matheus, Geleira do Tempo. Teve Maiara e Maraísa, Diego e Vitor Hugo, e tem sorteio de pizza pra você, ouvinte Ventura, agora. Não, as palmas é depois dos prêmios. Vamos lá, quem fatura aqui com a gente na programação da sua rádio mais perto de você, a pizza é o Marcos, final telefone 0259. Agora sim as palmas, parabéns pra você, Marcos, final telefone 0259. Faturou a pizza da promoção, toda quarta cabe em pizza. Parabéns pra você, meu querido. Só ir direto na Marguerita hoje pra retirar a sua pizza deliciosa. Daqui a pouco tem o Tamo Junto, tem enquete do dia e você participando valendo mais prêmios.
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1: Muito boa tarde, seguimos com mais informações. Um homem de 41 anos foi preso em flagrante por embriaguez ao volante após invadir uma loja com o carro na noite deste domingo no bairro Vila Santa Maria, em Piratininga. Segundo o boletim de ocorrência, o motorista perdeu o controle da direção do veículo e atingiu a parede além da fachada de vidro do estabelecimento. Ainda conforme a polícia, o condutor apresentava sinais de embriaguez e se recusou a realizar o teste do bafômetro no momento da abordagem. Ele foi encaminhado ao Instituto Médico Legal, onde o exame de alcoolemia confirmou o consumo de álcool. Em depoimento, o homem confirmou que perdeu o controle do veículo após uma motocicleta cruzar a sua frente. Após a confirmação da embriaguez, o motorista foi preso em flagrante e o caso foi registrado pela polícia.

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2: No Brasil ainda falta representação política para mulheres indígenas.

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0: Eu tamo junto no ar a partir de agora. Boa tarde. Boa tarde pra você de Lençóis Paulista, da nossa região, de qualquer lugar, acessando o nosso site pelo aplicativo, em todo lugar, só dá. E você vem comigo, Alê Libanório. Vamos juntos aqui nessa tarde boa de quarta-feira, dia 20 de maio. Tá passando rápido o ano, hein? O mês também, dia 20. Vamos nessa que nossa tarde passa rapidinho, você nem vê. Daqui a pouco você já tá em casa descansando. Vamos curtir. Muita música boa, como sempre. Tem a sua participação, tem a enquete do dia, tem os prêmios de hoje. Você sabe que toda quarta cabe em pizza só aqui na Ventura, né? Então tem mais uma pizza deliciosa da Margherita Delivery pra você. 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Vamos começar com o som do Cleiton e Romário?

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0: Tamo junto, Ventura, aqui na programação da sua rádio mais perto de você, faltando 10 minutos para as 3 da tarde. Você participa aqui com a gente toda quarta, Cabin Pizza, pizza deliciosa da Margherita Delivery, tem também capinha e película do Planeta Capas, o melhor lugar para você aí adquirir acessórios para o seu celular e também trocar de celular. 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E se responde a nossa enquete de hoje. Gustavo Lima está sendo criticado nas redes sociais pelo quê? Pela sua aparência. Ele que sempre foi, sempre não, né? Depois que começou a tomar o suco, como dizem, virou aquele cara bonitão, fortão, recentemente foi visto muito mais magro, com o cabelo comprido, que ele disse que tá fazendo aí uma promessa até o fim do ano. E o pessoal falou, ele tá deixando de se importar com a aparência, não tá mais aquele cara vaidoso como antes. O pessoal tá falando, o Gustavo Lima tá saindo e tá voltando o Nivaldo, que é o nome verdadeiro dele. Assim como o próprio Eduardo Costa, né, que já disse que era muito vaidoso antigamente, né? Ligava muito pra aparência, só que depois, com o tempo, ele foi deixando essas coisas de lado e agora falou que vive uma vida muito mais feliz com ele mesmo, sem tanta pressão estética, sem ser tão vaidoso. Você se considera uma pessoa muito vaidosa? Se preocupa bastante com a sua aparência? Gustavo Lima sempre foi uma pessoa vaidosa, né? Ele que no começo da carreira era bem diferente de como ele se tornou. E o pessoal tá falando que ele tá voltando a ser como era antes, né? Que ele tem aí a estrutura mais magra, né? Uma pessoa mais magra. Só que aí com a vaidade ele se tornou aquele cara bonitão, fortão. Só que ele tá deixando isso de lado. Assim como o Eduardo Costa, que disse que se preocupava demais com a aparência dele, que tinha aí problemas com a autoestima e já fez uso de várias coisas e também era muito preocupado com o que ele via no espelho e disse que ele se libertou depois disso, depois da vaidade dele ficar em segundo plano e sim a carreira dele em primeiro. Você é uma pessoa vaidosa? Você se considera uma pessoa vaidosa? Gosta? E o que você acha dos cantores aí que estão começando a deixar um pouco de lado aí? Aparece, estão mais velhos também, estão muito ricos, né? Então, vivendo aí a vida mais leve, sem tanta pressão estética. Se bem que o pessoal na rede social tá falando aí que o Gustavo Lima, não, ele não tem o bordão fala comigo, bebê. A mulherada tá falando, não fale mais comigo, bebê. Que dó. Ai, conta pra gente. Você se considera uma pessoa vaidosa? Você se preocupa aí com a aparência? Ou você tá mais que nem o Gustavo Lima agora, tá deixando levar? Tá de boa. Conta aí pra gente. Tô esperando você no nosso WhatsApp, 3264-9090. Quem responde a nossa enquete concorre aos prêmios de hoje.

0: Venture FM, sua rádio mais perto de você, aqui na Tarde da Aventura, o som do Murilo Huff com Marília Tavares. Vocês viram que o Gustavo Lima tá diferente de um tempo pra cá, né? O corpo mais magrinho, menos harmonizado, ele está deixando de lado a pressão estética e o pessoal tá nas redes sociais falando que ele tá voltando a ser aquele que ele era antes, o Nivaldo, antes do Gustavo Lima, né? Tá deixando de ser tão vaidoso. Você se considera uma pessoa vaidosa? Você se cuida porque gosta ou sente pressão por estar bonita ou bonito? Até onde será que a vaidade é saudável, né? Hoje em dia, o homem está mais preocupado com a aparência do que antigamente? Você, homem, é preocupado assim com a aparência? Conta aí pra gente no nosso WhatsApp, 3264-9090. Manda aí sua participação, tá valendo vários prêmios hoje, quarta-feira, toda quarta cabe em pizza, junto com a Marguerita Delivery do nosso amigo chefe Wellington. Tem também combo de sushi, de hot roll, do sushi da Barra LP, e tem também capim e película do Planeta Capas.
1: Oi, Ale, boa tarde, tudo bem?
0: Tarde!
1: Já tô em casa, descansando.
0: Que bom!
1: Em relação aí ao Gustavo Lima, esse cara é baita do exemplo, né? Ajuda bastante gente. E isso faz parte do ser humano, né? Vai chegando a maturidade, a gente já tem...
0: Já não liga mais tanto.
1: Objetivos na vida, né? A gente fica mais maduro. E vai deixando essas coisas que são naturais também da juventude da gente, né? É isso aí. E toca uma dele pra nós, fazendo favor. Um abração, viu?
0: Valeu, abraço pra você, Moraes. Tá ligadinho aqui com a gente, diz que ele é diferenciado.
2: Oi, Ale, boa tarde, tudo bem, querida?
0: Boa tarde.
2: Então, Ale, a gente que é mulher, né, a gente costuma ser mais vaidosa, é uma coisa, tipo, mais normal. Só que esses cantores, esses famosos, Ale, tá passando dos limites, né? É que nem o Eduardo Costa passou dos limites na vaidade, né? Ficou até esquisito. O Gustavo Lima também já tava meio que estranho. Então a simplicidade ali tem acho que é melhor. Você não andar jogado, mas assim, ficar com muita vaidade também não é muito bom, né? Então é mais a simplicidade, assim, andar bem arrumado, mas não exagerar, né, Ale?
0: Concordo.
2: E eu sou assim, eu sou vaidosa, mas assim, no limite, né? Tem dia que eu tô um pouco mais, tem dia que mais ou menos.
0: Não é,
2: tem
0: depende
2: dia que
0: um pouquinho
2: jogada, mas tá bom. Um beijo, querida, põe no sorteio, tá?
0: Valeu, abraço pra você, Ângela. É uma vaidade sem excessos, vai bem, não é verdade? A Beth, por aqui, sobre o tema, ela diz que ela é muito vaidosa, que ela gosta bastante de se arrumar. Fabiano tá por aqui. Sobre o meu primo, Gustavo Lima, o povo fala demais, só deu uma parada nos venenos, né? Às vezes faz parte da promessa dele, que ele não tá, vai ficar sem cortar o cabelo até o fim do ano. Às vezes ele prometeu também diminuir a vaidade, parar com o suco até o final do ano, pode ser. Roberval, abraço pra você, Roberval. Tamo junto, obrigado pelo carinho. A Gláucia também tá por aqui. Valeu, abraço pra você, Gláucia, meu xará Alessandro. E eu tô de volta com a sua participação. Conta aí pra gente, você é uma pessoa vaidosa? Conta aí no nosso

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1: Muito boa tarde. Os vereadores da Câmara Municipal de Avaré aprovaram por unanimidade durante a sessão ordinária realizada na última segunda-feira o projeto de lei número 18/2026, que autoriza o enterro de cães e gatos em jazigos dos tutores. Conforme o documento de autoria do vereador Pedro Fusco do PL, a autorização abrange os cemitérios públicos ou privados do município. O sepultamento dentro da lei deve respeitar as seguintes condições: as normas sanitárias e ambientais vigentes, as regras estabelecidas pela Vigilância Sanitária Municipal, as disposições do Serviço Funerário Municipal. Ainda de acordo com o projeto, o enterro só será autorizado e realizado se existir a comprovação da titularidade, autorização do titular do jazigo e apresentação do atestado de óbito do animal, emitido por um médico veterinário, e o acondicionamento adequado do corpo, conforme regulamentação sanitária.
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0: É o Tamo Junto Ventura, na nossa segunda hora, com você por aqui até as 4. Tamo junto com a enquete do dia. Hoje a gente tá falando do Gustavo Lima, que tá sendo criticado nas redes sociais pela aparência dele. Ele que, nos últimos anos, sempre foi aí bem ligado à aparência das meninas, falando que ele era bonitão e tudo mais, forte e tal. Tá deixando meio que aparência de lado, tá bem mais magro, apareceu bem mais magro. O pessoal falou que ele tá deixando de tomar o suco, tá deixando a vaidade de lado. Você é uma pessoa vaidosa? Já foi? Conta do Gustavo Lima, o que você acha dele aí deixando um pouco de lado? Tá parando de tomar o veneno? Tá certo ele? O Gustavo Lima tá indo pra esse caminho. O Eduardo Costa já fez isso e diz que foi a melhor coisa que ele fez, que ele se libertou aí da pressão estética e hoje vive muito mais em paz. O que você acha? Conta pra gente, tá valendo vários prêmios por aqui.

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1: 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A cantora Anitta voltou a falar sobre transformações pessoais e revelou por que não deseja ter filhos. Numa entrevista à revista Glamour, a artista disse que essa decisão acompanha a sua vida desde a infância e refletiu sobre a pressão social enfrentada pelas mulheres. Anitta afirmou que a sociedade condiciona a mulher a querer isso. Segundo a cantora, muitas mulheres crescem acreditando que a felicidade e a realização dependem de casamento e maternidade. A cantora também revelou que questões de saúde influenciaram sua decisão. De acordo com a artista, ela ainda enfrenta fragilidades desde a Covid-19 e por isso não pretende congelar óvulos nesse momento.
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2: Tamo junto, Ventura, de volta por aqui. Você participa com a gente no nosso zap 3264-9090. A gente tá falando do Gustavo Lima, que tá sendo criticado nas redes sociais por não estar mais aí no seu auge da beleza. Ele que apareceu bem mais magro recentemente. E o pessoal falando: nossa, Gustavo Lima não é mais o mesmo. Não tá mais bonitão como antes. Tá deixando a estética de lado. Não é mais uma pessoa vaidosa. O que você acha disso? E você, é uma pessoa vaidosa? Se preocupa bastante com a aparência? Pessoal, comparando ele com o Eduardo Costa, que era uma pessoa bem vaidosa e depois deixou de lado, né? Ele emagreceu mais de 20 quilos. E o próprio Eduardo Costa diz que foi a melhor coisa que ele fez. Não se preocupar tanto com a aparência como antes. O Cleiton, ele diz: olha, eu não sou uma pessoa vaidosa, não. Gosto de me perfumar, andar bem arrumado, mas nada fora do normal. Gustavo Lima tá certo, muita vaidade leva à loucura.
4: E sobre o tema do dia?
2: Oi, Reginaldo.
4: Todos, famoso ou não, devem se preocupar um pouco com a aparência, com a vaidade, né? Com o físico. Não, sem exagero, né?
2: Na medida
4: claro,
2: certa.
4: Sem exagero, mas um certo cuidado é bom, né? E ao contrário disso, nada em exagero é bom, né? Mas uma certa vaidade aí é bom. Eu sou um pouquinho só, só um pouquinho só. Sai sempre de cabelo penteado, né?
2: Isso que eu ia falar, né?
4: É lei.
2: Você tá careca de saber que vaidade em excesso também não é bom, né, Reginaldo? Valeu, querido, boa tarde. Rodrigo Batista, ele é leu, o cara tá passando por algum problema de saúde e não quer falar. Será? Pode ser. E o povo tá preocupado com a estética dele, mas fazer o quê? Eu já gosto de ir pra academia e me cuidar, mas é só pra poder comer e beber mais. É o Rodrigo aqui com a gente. Valeu, Rodrigo. Tamo junto, João, também por aqui. Lembrando que só quem participa da nossa enquete concorre.
5: Boa tarde, Lê.
2: Oi, Cleusa.
5: É bom a gente se cuidar um pouco, né? Eu não sei sair de casa sem pegar meus brincos, esmalte.
2: Ah, que bonitinha. Tá certo.
5: Aí, esse jeito que eu saio. Meu orgulho é esse. E eu esquecer meu brinco saindo da casa, eu tenho que fazer meu marido voltar pra trás pra mim pôr meus brincos.
2: Nossa, então vaidosíssima.
5: Depois eu não sorteio, manda uma música aí.
2: Valeu, Cleusa. Olha só, a Cleusa, se saiu de casa, viu que tá sem brinco, ela volta. Ela fala: não, você acha? Vou deixar minha orelha assim de qualquer jeito, não dá não.
6: Eu fiz pra você, nem perder seu...

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3: E com muito mais prêmios pra você que participa aqui com a gente. Pra todo mundo por aqui no 3264-9090 que mandou a sua participação, respondeu a nossa enquete de hoje. Tá valendo prêmio.
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3: prêmios. Tá valendo pra você, ouvinte Ventura, um combo com hot roll delicioso. É um combo de combinados aí do Sushi da Barra LP. Todo dia tem uma promoção diferente e quem fatura esse combo delicioso, final do telefone é o 1780, é a Maíra Placa. Parabéns pra você, Maíra. Faturou aqui com a gente esse combo delicioso do Sushi da Barra Lençóis Paulista. Sempre muito mais prêmios pra você. Agora a gente tem sorteio também de capinha mais película do Planeta Capas. Planeta Capas sempre aqui com a gente. Sorteio de capinha e película saindo para a Denise. Final do telefone 4187. Parabéns pra você, minha querida. A Denise faturou um combo aí com capinha e película do Planeta Capas. E agora nós temos a pizza. Promoção toda quarta cabe em pizza. Quem fatura aqui com a gente, final do telefone é o 3760. É o Cleiton Alves. Parabéns pra você, Cleiton. Faturou aqui com a gente. Parabéns pra você, Cleiton. Faturou então aqui a pizza da promoção toda quarta cabe em pizza. Obrigada a você que participou com a nossa enquete hoje. Pra você que tá aí do lado do rádio, mesmo não participando, mas ligadinho na aventura, o meu muito obrigada. Eu ali tô ficando por aqui, vem chegando já já o Castelo Sertanejo Bom Demais. Mas antes, tem a última de hoje. Tchau, gente!

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1: Muito boa tarde, seguimos nesta quarta-feira com mais informações e dois homens encapuzados invadiram uma adega no bairro Residencial Bernard em Jaú e renderam o proprietário na noite da última segunda-feira. A ação foi registrada por câmeras de segurança. O crime aconteceu por volta das 22h30, quando o dono estava fechando o comércio. Segundo o boletim de ocorrência, um dos criminosos portava uma faca e um pé de cabra, enquanto o outro estava com uma arma de fogo, que a vítima não soube informar se era verdadeira ou não. O comerciante foi ameaçado com a lâmina da faca no pescoço e em seguida arrastado até o banheiro, onde foi trancado pelos assaltantes. A dupla fugiu levando cerca de R$500 em dinheiro e um aparelho celular. A vítima só conseguiu sair do banheiro após um cliente chegar ao local e atender aos seus chamados de socorro. O caso foi registrado e é investigado pela Polícia Civil, que trabalha para identificar os autores.
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3: E vamos pegar descendo porque subindo é contramão.
1: Acelera.
3: Chama!
1: Castelo, esse é bruto.
3: Mais bruto que trator CBT sem freio. Aqui não, Tatu, aqui é cimentado.
1: O Castelo é diferente.
3: Porque aqui nós não toma mel, aqui nós mastiga a beia. Tarde, boiadeiro.
1: Tarde, boiadeiro.
3: Firma no laço e vamos pra cima.
1: Oh, Castelo.
3: Estamos iniciando os nossos trabalhos ao vivo nessa tarde, fim de tarde de quarta-feira. Hoje é dia 20 de maio, o programa vai até às 8.
1: No estilo sertanejo.
3: Sai do mato, velho.
4: Cai na água, capivara, que lá vem bala.
3: O programa vai até às 7, viu?
1: No estilo sertanejo.
3: Ai, ai, ai.
1: Ai, ai, ai.
3: Até às 7. Daqui a pouco tem o Match Bala. Daqui a pouco não, daqui a um pocão. Começa às 6 o Match Bala. 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Tem prêmios, tem música boa. É o sertanejo bom demais do jeito que você gosta. Mas se você não gosta, você pode até aprender a gostar. Nós não gosta, nós não gosta. Nós ama de verdade. E tem gente que tem de tudo nesse mundo. Mas não é nem por um segundo tão feliz que nem nós é. Nós enverga, mas não quebra. Nós é mala com os forgados, humilde com os parceiros. E os frescurentos nós risca na espora.
1: Acelera.
3: Tá tudo certo então? Tudo certo, mas nada resolvido?
1: Ei, calma.
3: Aqui continua daquele jeito. Mata alto pra carpita, baixo pra roçar e tá molhado pra quem...
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0: Insônia da madrugada. Elis Just aqui na aventura. Teve ainda Felipe Araújo, estranho de novo. Mandar um alô pro Marcelo, Caio Fernandes, o Palito, meu grande amigo Palito, Zecão da Araucária, o Jonas Sampaio, a Camila, Mariana, porque é junto dos bons que a gente fica melhor. Estamos ao vivo, sertanejo bom demais, só tá começando. Tem muito mais pra você, muito, só moda boa. Moda boa até às 6, depois tem modão cabeceira, só modão. Os clássicos da música sertaneja no Mete Bala. Eu vou lá, mas eu já volto.
1: Até breve, cowboy.
0: Sai daí não, meu vizinho de cerca.
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0: Gustavo Mioto aqui na Aventura, pedido de socorro. Diego e Vitor Hugo, beijei a cura. Manda um alô pra toda a equipe, todos os funcionários da loja do meu grande amigo Neno, Neno Vidros. Um abraço pra vocês aí, viu? Obrigado pelo carinho da audiência, toda a equipe. Empório do Queijo. Paulão da Companhia das Tintas. Grande abraço, meu irmão. Alô, Jonas Sampaio, Chácara de São Judas. Tá ouvindo também. Que é junto dos bons que a gente fica melhor. Movilac, alô, toda a equipe da Movilac. Alô, Merde. Um grande abraço pra vocês aí. Bom trabalho, bom finalzinho de lida.
1: Acelera.
0: Eu vou lá, mas já volto.
1: Até breve, cowboy.
0: Não sai daí não, meu vizinho de cerca.
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8: Vamos dar um alô pra Silvana. Alô, Silvana, Chagas São Judas. A Sabrininha, obrigado pelo carinho da audiência.
9: Oh, Castelo.
8: Vamos dar um alô pra Núbia, a Mariana, a Paulinha lá de Macatuba. Bom, boa tarde. Tarde. Pra você que tá ligando o rádio agora, meu vizinho de cerca, tá chegando junto comigo. Tamo juntos. Aqui na Aventura, o sertanejo bom demais.

0: melhor que nós dois, hein, Simone Mendes?
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0: 25 horas. João Bosco e Vinícius. Gustavo Lima. Deu moral. Zé Neto e Cristiano.
1: Cristiano Castelhano. É ação em estado bruto.
0: O sistema é bruto. O laço é curto e a pegada é forte.
1: Acelera.
0: Se faltou, nós inteira. Fernando Sorocaba. Murilo Ruf. Já vai sabendo.
2: Você tem.

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1: Muito boa tarde. Uma ocorrência envolvendo a queda de uma criança de dentro de um carro em movimento mobilizou equipes do SAMU e agentes de trânsito da Prefeitura de Botucatu no final da tarde desta terça-feira. O caso aconteceu no cruzamento da Rua Domingos Corte com a Rua Victorino Madarena, próxima à Igreja Santo Antônio e da Escola La Salinho, em um trecho de grande circulação de veículos. De acordo com informações apuradas, a criança estava no banco da frente do veículo em pé, brincando e sem o uso do cinto de segurança. No momento em que a motorista realizava a curva na esquina da igreja, a criança acabou caindo para fora do veículo ainda em movimento. A vítima sofreu escoriações e reclamava de dores na perna e na cabeça. Apesar do susto, a criança estava consciente durante todo o atendimento. Equipes de trânsito da prefeitura também estiveram no local para auxiliar a sinalização. O caso reforça o alerta sobre a importância do uso correto dos dispositivos de segurança no transporte de crianças dentro de veículos. Você

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1: Coração batendo forte, temido pelas abelhas e admirado pelos brutos. Cristiano Castelhano, o furacão do Centro-Oeste Paulista.
2: Vem comigo!
1: Acelera!
2: Chama!
1: Cristiano Castelhano, o castelo. Esse é bruto.
2: Aqui não, Tatu, aqui é cimentado.
1: Acelera!
2: Tarde! Já estamos de volta, ao vivo! Hoje é dia 20 de maio,
1: no estilo sertanejo.
2: Muito bom saber que você tá aí do outro lado, ouvindo no seu radinho de pilha, no seu celular de correr o dedo, no carro, no caminhão, na van, no ônibus, passando pelas rodovias na nossa região, Osi Mateus, Comandante Castelo, Castelinho, João Melão, Marechal Rondon, sentido interior, capital, capital interior. Tá tudo certo então? Tudo certo, mas nada resolvido? Aqui continua daquele jeito, meu vizinho de cerco. Mata alto pra carpi, tá baixo pra roçar e tá moiado pra queimar.
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2: E vamos pegar descendo, porque subindo é contramão.
1: Acelera.
2: Rio Negro e Solimões. João Pedro e Cristiano.

0: mais um clássico da música sertaneja.
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0: Você ouve aqui na Aventura também. Moda, modão, modinha. Do jeito que você gosta.
1: Acelera.
0: Cabeceira essa música, hein? Sorriso mudo. Modinha não, modão sim, modinha nunca.
1: Esse é o lema.
0: Porque aqui nós não toma mel, aqui nós mastiga bem. Chitãozinho e Chororó, Sorriso Mudo. Patrícia e Manuela, Chama o Samu. Obra de arte Rio Negro e Solimões. Mandar um alô aqui pro Cleiton Alves. Alô, Cleiton. Grande abraço a Bia, dona Fátima Caon, Rodolfo Oliveira. Quem tá ouvindo também? A Vera. Pera, Lúcia. A Natália, lá da cidade de Barra Bonita. Alô, Barra Bonita.
1: Acelera.
0: Meu grande amigo Gabriel, Gabrielzinho. O Palito. Padeirinho de Agudos, Tinho Grava de Boribi, porque é junto dos bons que a gente fica melhor.
1: Acelera.
0: Eu vou lá, mas já volto.
1: Bye, bye, cowboy.
0: Não sai daí não, meu vizinho de cerca.
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0: A solidão é uma ressaca. Bruno e Marrone, Matheus e Cauã, Simone Mendes, Meu Silêncio.
1: Cristiano Castelhano, do Castelo. E o sertanejo bom demais.
0: Chama!
1: O Castelo é diferente.
0: Porque aqui nós não ferve leite. Aqui nós soca fogo na vaca. Daniel. Cadê o Daniel? Daniel tá chegando. Escuta aí pra você ver. Seus beijos. Cabeceira essa música. Escuta aí pra você ver.

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0: Atlântida Secret.
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0: Cultura Christian Ralph. Onde você for, eu vou. O meu coração em suas mãos, Maiara e Maraíza. Hugo Guilherme e Maiara e Maraíza.
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0: Chico Rei Paraná.

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1: Olá, muito boa tarde. Vamos agora com informações policiais desta quarta-feira. Uma sequência de acidentes provocou congestionamento e lentidão no trecho urbano da rodovia Marechal Rondon na manhã desta quarta-feira. O primeiro acidente envolveu um caminhão e um carro, deixando uma das faixas interditadas. Na sequência, outro veículo que vinha logo atrás bateu na roda do caminhão e acabou bloqueando mais uma faixa da pista. Com o fluxo desviado para o acostamento, o trânsito ficou carregado e provocou um engavetamento envolvendo quatro carros sobre o viaduto da rodovia no sentido Unesp em Botucatu. Apesar dos transtornos e do congestionamento registrado durante a manhã, ninguém ficou ferido. As pistas foram liberadas e o tráfego fluiu normalmente. Dois homens foram presos em flagrante pelo crime de tráfico de drogas na noite de terça-feira em Águas de Santa Bárbara. A ação foi realizada pela Polícia Militar durante um patrulhamento no bairro Campos da Aviação, após denúncia sobre a comercialização de entorpecentes. Segundo informações da PM, ao perceber a chegada das equipes, um dos suspeitos tentou fugir pelos fundos da residência, correndo em direção a uma área de mata próxima. No entanto, ele foi localizado e detido. Durante busca do imóvel, os policiais encontraram cerca de 300 papelotes de cocaína, além de uma porção maior da droga. Os dois suspeitos foram encaminhados ao plantão policial. Apesar de negarem envolvimento com o tráfico de drogas, ambos acabaram presos em flagrante, permanecendo à disposição da justiça. E uma mulher de 29 anos foi presa em flagrante pelo crime de tráfico de drogas durante uma operação realizada nas primeiras horas da manhã desta quarta-feira, no conhecido escadão da Avenida Vital Brasil, em Botucatu. A ação foi coordenada pela Polícia Civil com o apoio da Guarda Civil Municipal e teve como alvo as antigas casas da FEPASA, atualmente ocupadas de forma irregular. Segundo denúncias de moradores da região, o local vinha sendo utilizado para intenso tráfico de drogas, além de frequente concentração de usuários e também andarilhos. Durante a operação, os policiais encontraram, com a suspeita, 34 papelotes de crack e R$ 816 em dinheiro. A ocorrência foi apresentada na Delegacia de Investigações sobre Entorpecentes. Após o registro do flagrante, a mulher foi encaminhada para a central de custódia, onde permaneceu presa à disposição da justiça.
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8: 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Começo de noite, fim de tarde. Hoje é quarta-feira, 20 de maio.
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0: Chamado Na Paixão. Ronaldo Viola e João Carvalho aqui na Aventura. Apaixonado, milionário José Rico. Meteu o chifre no chão e saiu arando.
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0: Piazinho chega até a coçar o chifre no barranco. Apaixonado. Cabeceira. Mandar um alô pra Helena, Alice, a Laura, a Sofia, a Valentina, lá da cidade de Dois Córregos. Maria Clara, Ana Júlia. Mandar um alô aqui também pra Raíssa, a Isabela, Caroline, Pablo, Bruno, Douglas, Palito, Gael, Lorenzo, Matias, William, porque é junto dos bons que a gente fica melhor.
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0: Me mata de uma vez. Trio Parada Dura. Botão.
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0: Teve ainda Cabelo Loiro, grande mestre, o saudoso Tião Carreiro e Pardinho. Tonico Tinoco, Moreninha Linda.
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3: Oi, Castelo, boa tarde, tudo bem?
0: Tarde.
3: Castelo, é a Vera Lúcia Rosa, aqui da Maria Luísa 1. Eu ouço seu programa, mas é a primeira vez que vou participar. Eu quero que você coloque eu no seu sorteio aí hoje da pizza, quero ganhar pizza. Obrigado, um beijão, Deus no coração sempre, tchau, tchau.
0: Eu que agradeço, tchau, obrigado. Zé Florencio, lá de São Manuel, também tá ouvindo. Alô, dona Fátima.
4: Boa tarde, Castelo. Tudo bom, meu querido?
0: Tudo certo.
4: Castelo, quero ouvir uma música com o Panda. Qualquer uma tá bom. Eu gosto muito do Panda. Ô, Castelo, me coloca aí no sorteio, meu amor. É a Fátima aqui do Maria Luísa 1, tá? Um beijo a todos. Tchau, tchau, querido. Fica com Deus.
0: Amém. Tchau, obrigado. Gilson Tempestade, grande abraço. A Paula do Centro de Lençóis Paulista. O Alexandre. Grande abraço, parceiro. Gasta sua internet comigo.
5: Boa tarde, Castelo. Manda o Rio Negro e Solimões pra nós aí. Me coloca no sorteio da pizza. Tchau, obrigado.
0: Tchau, obrigado.
6: Boa noite, Castelo. Ô, Castelo, toca hoje pra nós aí. A música Foi Pensando em Você, do Mato Grosso e Matias. Eu ofereço pra todos. E bota eu no sorteio aí da pizza. Tchau, obrigado.
0: Tchau, obrigado.
7: Boa noite, meu amigo Castelo, Mauri. Ô Castelo, toca uma moda do Nick Tinoco. Engatilhou? Mete bala.
0: Tchau, obrigado.
8: Castelo, Adnilson Biaso, oferecer a programação a todos os ouvintes aí da Aventura FM.
0: Grande abraço, parceiro. Tchau, obrigado.
9: Boa noite, meu amigo Castelo. Tá tudo certo, mas nada resolvido.
0: Tá daquele jeito.
9: Ô, Castelo, toca chuva de lágrimas, mas nós fazendo favor, chegando em Tauré. Belezeira? Tamo junto? Sou o gado, morri, carrapato passar fome, Castelo. Mete bala.
0: Tchau, obrigado.
10: Aô, Castelo, boa noite, parceiro. Firmando o laço. É junto dos bons que a gente fica melhor.
0: Isso mesmo.
10: Tamo por aqui, Castelo. Tudo certo e nada resolvido. Boa noite. Tchau, obrigado.
0: Tchau, obrigado.
10: Engatilhou? Mete bala, Castelo.
0: Mete bala. Geraldo Jordão, boa noite. Boa noite.
11: Castelo, tudo bem? Aqui é a Luísa Caçador. Coloca no nome do sorteio, coloca uma música bem bonita pra minha mamãe. Tchau, obrigado.
0: Tchau, obrigado. O Lacoste também tá ouvindo. Grande abraço, parceiro. Mandar um alô aqui pra Maria Moreira. Quem mais tá ouvindo? Valmir.
12: Resolvido aqui tá daquele jeito. Matar o pacarpi, baixo pra roçar e molhado pra queimar. Põe meu nome no sorteio, bruto. Quero ganhar essa promoção top da Aventura. E toca o modão aí, que o modão sim vazia nunca, nós não gosta, mas ama de verdade. E mete bala nesse programa top, hein? Gordinho.
0: Chama!
12: Vou deixar pra você escolher por mim. Um beijo, tudo de bom e tchau, obrigado. Que é junto dos bons que nem fica mió. Chama!
0: Tão delicada ficou esse mula.
13: Boa noite, Cristiano. Tudo bem? Cristiano, eu quero ouvir uma música do Zilizalo, uma música do Zilizalo bem alegre. Eu ofereço para todos que estão ouvindo essa maravilhosa rádio, que é a Aventura FM. Tchau, Cristiano. Fica com Deus, bem. Deus abençoe. Tchau, tchau. Abraço.
0: Outro. Tchau, obrigado.
14: Oi, vizinho cerca, aqui é a Silvana. Eu quero ouvir qualquer música da programação. Oferecer pra Sabrininha e participar do sorteio. Chama!
0: Chama!
15: Oi, Cristiano, tudo bem? Aqui quem fala é a Valentina Vitaliano. Queria participar do sorteio. E toca uma música aí, do Zé Neto Cristiano, Barulho do Foguete. Tchau, obrigada.
0: Tchau, obrigada.
16: Oi, Castelo. Boa noite, tudo bem? É a Rafa Caçador. Toca o Henrique Juliano pra mim aí. Manda um beijo pra Luísa, que ela é muito a sua fã. Tá? Tchau, obrigado.
0: Um beijo, Luísa.
17: Boa noite, Castelo. É a Cláudia aqui do Corvo Branco. Coloca meu nome aí no sorteio e toca o modão pra gente. Engatilhou, mete bala. Tchau, obrigado.
0: Tchau, obrigado.
18: Boa noite, Castelo. Meu nome é Nataliana. Estou aqui curtindo a aventura e quero participar do sorteio. Quero ganhar esses ingressos aí. Tchau, obrigado. E toca o modão aí pra nós.
0: Tchau, obrigado.
19: Fala, Castelo, aquele abraço. Castelo, tô passando pra pedir pra você tocar aí uma música pra mim. O César e Paulinho, um cururu piracicabano, gravado pelo César e Paulinho, chamado O Recheio do Vestido. Ofereço pra todos da audiência da Aventura FM, todos ligados na Aventura, nesse programão bom demais aí, que é o Sertanejo com o Cristiano Castelhano. Gatilhou, Castelo? Então... mete bala! Tchau, obrigado!
0: Tchau, obrigado! Forte abraço, parceiro!
20: Boa noite, Castelo! Tudo bem? Aqui é a Silvana. Toca uma música sertaneja aí. Eu quero oferecer essa música pra minha prima Val. Ontem foi aniversário dela. Quero participar do sorteio. Tchau, obrigado!
0: Tchau, obrigado!
21: Boa noite, Castelo! Aqui é a Cecília. Toca aí uma música aí. Legal! Eu quero que essa pizza aí me coloque no sorteio.
22: Tchau, obrigado.
21: Tchau, obrigado.
0: Tchau, obrigado.
23: Boa noite, Castelo. Aqui é o Dorico.
0: Oi, Dorico.
23: Manda um modão ajeitado pra nós aí. Foi eu no sorteio da PC. Tchau, obrigado.
0: Tchau, obrigado.
24: Boa noite, Castelo. Aqui é a Rosane. Gostaria de ouvir a música do milionário José Rico, Quem Disse Que Esqueci. E gostaria de participar também do sorteio. Uma ótima noite pra vocês e tchau, obrigado.
0: Tchau, obrigado.
25: Boa noite, Castelo. Toca um modão pra nós aí, ó. Seguindo os seus passos. Peão Carreiro Praense. Tchau, obrigado.
0: Alô, Jonas.
26: Fala, meu irmãozão. Tudo bem? Faz tempo que eu não mando uma mensagem de voz aí. Estamos aqui na escuta, certo? Só musicão aí, né? E uma abençoada noite aí pra todos nós. Tudo de bom. Amanhã tamo junto sempre. De novo, aliás. Tamo junto de novo amanhã. Ouvindo teu programa. Sempre, sempre. Beleza?
0: Forte abraço.
26: Forte abraço, meu irmãozão. Valeu, valeu.
0: Tchau, obrigado.
27: Boa noite, Castelo. Toca Chico Rei Paraná, Colo da Noite. Manda para todos os ouvintes. Eu quero participar do sorteio da pizza hoje. Engatilhou? Mete bala.
0: Tchau, obrigado. A Ana... o sobrinho da Ana, o Miguelzinho, também tá ouvindo. Obrigado pelo carinho da audiência.
28: Boa tarde, Castelo. Aqui é o Cristiano da Nova Lençóis. Eu queria mandar uma moda aí pra minha sogra, que não sai aqui de casa, aqui, a Vani. Franguinho na panela. Beleza? Tchau, obrigado.
0: Tchau, obrigado.
29: Boa tarde, Castelo. É a Nadir aqui do bar, tudo bem? Manda um modão aí pra nós, pro Elcio, pro Jonas, todos meus clientes aqui do bar, pro Gil. Eu quero participar do sorteio, hein? Quero comer essa pizza aí, hein? Atirou, mete bala.
0: Tchau, obrigado.
30: Oi, Cristiano, tudo bem? Boa noite, aqui é a Alessandra que fala. Eu queria participar do sorteio. Pode tocar qualquer uma modão aí. Beleza? Tchau, obrigado.
0: Tchau, obrigado.
31: Boa noite, Castelo Zé Mota. Toca um modão pra nós aí. Engatilhou, mete bala. Quero participar do sorteio.
0: Forte abraço.
1: Boa tarde, Castelo. Aqui é a Aline. Toca uma do Chico Rei Paraná aí, quero participar do sorteio. Tchau, obrigado.
0: Tchau, obrigado.
2: Boa noite, meu amigo Castelo. Como você tá? Beleza, meu irmão? É o Elcinho.
0: Oi, Elcinho.
2: Ô, meu irmão. Manda um modão pra nós aqui. Tá? Manda um abraço pro Jonas, Marcelo Biral, o pessoal do Rachinha lá, todos, tá? Paulinho maluco, né? Paulinho maluco lá. Valeu, meu irmão. Um abraço.
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4: Boa noite, Castelo. Aqui é o Gustavo da JMR. Gostaria de participar do sorteio. Toca um Zé Ramalho pra nós aí, abraço.
0: Tchau, obrigado.
5: Boa noite, Castelhano. Zé Rondina de Boivinho. Queria ver a música do Milionário Zé Rico, Migalha de Amor. Conhecer pra Irene, pra Fátima. O Júnior da Tapera, o Marizão da Prefeitura. Obrigado, Castelo.
0: Tchau, obrigado.
6: Boa noite, Castelo. Como é que tá, meu amigo? Ô, Castelo, toca uma música pra nós aí, Teodoro Sampaio, Quatro Cantos da Casa. Oferecer esse modão aí pro meu sogro, Célio Góes, aqui do Primavera, que não perde um programa seu, hein, meu amigo?
0: Célio Góes.
6: Meu sobrinho Rafa. Pra minha sobrinha Sara Capes, pra minha esposa Aline, pro meu filho Cadu, pro José, pro Carlinho. Pra minha sogra dona Cida, pro Lia aqui no Primavera. Tá com modão pra nós aí, põe meu nome no sorteio, Castelo.
0: Fechou,
6: tchau,
0: parceiro.
6: Tchau, obrigado.
0: Tchau, obrigado.
7: Castelo, aqui é a Sara. Manda a cadeira cativa pra nós aí, quero participar do sorteio.
0: Tchau, obrigado.
8: Boa noite, Castelo. Beleza? É o Giovanni, quero participar do sorteio. E toca o modão pra gente aí, top. Beleza? Valeu. Tchau, obrigado.
0: Tchau, obrigado.
9: Boa noite, Castelo. Um grande abraço a todos vocês e o pessoal aqui da Vila Ubirama.
0: Ubirama, grande abraço pra vocês aí.
10: Boa noite, Castelhano. A Irene aqui de Borebi. Põe uma música pra mim do Léo Panhoto e Robertinho, meu velho pai. Vou oferecer pro Zé Rondino, oferecer pra minha família de Agudos, oferecer pra turma aqui de Borebi. Que eu fiz aí pra turma aí de Lençóis Paulista e pra vocês também da rádio. Tchau, obrigado. Põe meu nome no sorteio.
0: Tchau, obrigado.
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11: Boa noite, Castelo. Toca uma música pra nós aí. Ofereço pra todo mundo que tá ouvindo e quero participar do sorteio da pizza. Mete bala.
0: Tchau, obrigado.
12: Boa noite, Castelo. Aqui é a Gislaine Mota. Toca um som do Ícaro e Gilmar. Engatilhou, mete bala.
0: Tchau, obrigado.
32: Boa tarde, Castelo. Manda uma música aí pra Adriano, da turma da Serralheria Oliveira aí. Menina da aldeia aí. Obrigado.
0: Eu que agradeço, parceiro. Tchau, obrigado.
33: Boa noite, Castelo. Aqui é Vilmar, daqui do Alto Camaraty. Ofereço uma música aí pra turma da do Aço. O nome do cantor, pô.
34: Marcinho
33: Sensação. Bota aí pra nós curtir um pouco.
0: Tchau, obrigado.
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2: Tô combinando no sorteio. É o Antônio Primavera.
0: Anthony, tchau, obrigado.
3: Boa noite, Castelo. Aqui é o Moretão. Vai estar aqui na... na chácara Espirandelli fazendo uma rabada com polenta.
0: Olha.
3: Manda um abraço pra galera aqui. Quero participar do sorteio. Um abraço, meu amigo.
0: Forte abraço. Tchau, obrigado.
4: Boa noite, meu amigo Castelo. Manda um modão, uma musicona bonita aqui pra gente. A gente tá ouvindo aqui, eu e minha esposa. Manda uma moda também pro pessoalzinho lá do Pátio de Madeira da Abracel. Linha 1, linha 2. Aí coloca a gente no sorteio aí. Um abraço, meu amigo.
0: Forte abraço. Linha 1, linha 2. Bom serviço. Tchau, briga.
5: Olá, Castelo. Boa noite. Aqui é a Ana Paula. Eu queria ouvir uma música do Chitãozinho Chororó, Fogão de Lenha. E eu ofereço para todos que gostam. E eu queria participar do sorteio também. Tá? Um beijo. Tchau, tchau.
0: Tchau, obrigado.
1: 3, 2, 6.

0: Foi pensando em você, Mato Grosso e Matias.
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0: Aqui no Net Bala. Fazer o sorteio dos convites, o par de convites. É um pra cada? Entendi. A produção tá falando que é um pra cada, é um par de convites. Duas pessoas vão ganhar, então. Bruna Luizzi. Não é Bruna Luizzi que ganhou, é o stand-up da Bruna Luizzi. Depois de amanhã, dia 22 de maio, no Teatro Municipal, Adélia Lorenzetti. Quem ganhou foi a Nataliana. A Nataliana foi a sortuda, ganhou um. E quem ganhou o segundo convite foi a Sara. Nataliana e a Sara. Só passar aqui na Aventura e retirar os convites do teatro. Quem ganhou a pizza foi Nadir Bernardes foi a sortuda, final telefone 0275.
1: Cristiano Castelhano, o furacão do Centro-Oeste Paulista.
0: Segura.
1: Castelo, segura essa emoção.
0: E vamos pegar descendo, porque subindo é contramão.
1: Acelera.
0: Muito obrigado pelo carinho da sua audiência. Uma ótima noite. Se cuida, hein? Tchau, obrigado.

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4: A primeira-dama, Janja da Silva, destacou a importância do trabalho conjunto que o Pacto Brasil contra o Feminicídio desenvolveu.
5: Proteger a vida das mulheres não é pauta de um ou de outro grupo, de um único governo e de uma só instituição. É uma missão coletiva. Quando convocamos todos por todas, buscamos unir as múltiplas vozes que ecoam pela proteção da vida das mulheres.
4: Nesses 100 dias, o governo do Brasil promoveu um mutirão nacional que resultou em mais de 6.300 prisões de agressores, com 30 mil medidas protetivas acompanhadas e mais de 38 mil vítimas atendidas. Já as Casas da Mulher Brasileira realizaram 148 mil atendimentos neste ano e chegaram a 12 unidades em funcionamento no país. Além disso, mais de 6.500 agressores passaram a utilizar dispositivos de rastreamento e o Ligue 180 ampliou o atendimento para 24 horas por dia, por telefone, WhatsApp, e-mail e videochamadas em Libras. No primeiro trimestre de 2026, foram registrados 301 mil atendimentos. Reportagem Márcia Fernandes.
6: E a gente segue falando desse assunto porque nós temos conosco aqui no estúdio da Voz do Brasil a Secretária Nacional de Enfrentamento à Violência contra a Mulher, Estela Bezerra.
7: Ela vai nos falar um pouco mais sobre as medidas assinadas hoje pelo presidente Lula na proteção dos direitos das mulheres. Boa noite, secretária, bem-vinda.
8: Boa noite, é um prazer imenso estar aqui com vocês.
7: Secretária, vamos começar falando dessa regulamentação do Marco Civil da Internet para ampliar a proteção das mulheres no ambiente digital. Um decreto assinado hoje pelo presidente determina que as plataformas retirem conteúdos íntimos de mulheres vazados sem o consentimento delas. Quais são os termos dessa determinação e como é que vai funcionar para que as mulheres consigam essa retirada rápido, urgente?
8: Olha, o decreto, ele de imediato obriga as plataformas digitais a se corresponsabilizarem por esses conteúdos, fazendo com que as plataformas criem canais específicos de denúncia, retirem os conteúdos ofensivos até 2 horas, promovam e mantenham as provas e ainda divulguem o canal do 180 para que as mulheres possam ter acesso a outras informações. É o compartilhamento da responsabilidade dos conteúdos veiculados com as plataformas digitais.
6: E aí a expectativa, então, é que com essa responsabilização das plataformas que a senhora mencionou, elas se tornem mais proativas nesse processo, ou seja, elas próprias já façam esse monitoramento, já façam essa retirada e isso resulte em mais agilidade?
8: É, a proposta é essa, que tenha proatividade, corresponsabilidade. É, se os meios de comunicação, que são concessões públicas, são corresponsáveis pelos conteúdos que veiculam, as plataformas digitais também o são. Eles têm tecnologias e filtram para aquilo que é necessário. Então, terá que ser também usar a tecnologia para a proteção das meninas e das mulheres. Isso também se estende às inteligências artificiais, que, por exemplo, retiram as roupas das pessoas, das mulheres e meninas, e que oferecem imagens falsas produzidas sinteticamente. Isso também será vedado pelo decreto.
6: Ah, isso é um ponto que eu acho interessante a gente abordar. É, elas também, então, vão ter que se responsabilizar quando há esse uso de inteligência artificial para simular uma nudez, por exemplo, que nunca foi feita, inclusive.
8: Exatamente. Hoje você tem plataformas que ofertam isso, retirar a roupa das pessoas. Isso é uma questão ética. Então, nós colocamos também no decreto que a inteligência artificial, ela é vedada a esse uso e a plataforma é responsável pela veiculação dessas imagens falsas.
7: E os criminosos que fazem, que publicam esse tipo de coisa, também serão mais facilmente identificados, porque as plataformas terão que guardar e fornecer, né, quando solicitadas, informações sobre a origem dessas publicações, né?
8: Sim, a tecnologia é capaz de rastrear absolutamente tudo, de onde é postado, como é reproduzido. Essas 2 horas, inclusive, elas são muito poucas. Em 2 horas você pode ter uma difusão, uma disseminação de informação muito grande. Portanto, ele vai ser obrigado a vedar essa essa difusão e também apagar esses conteúdos. Eles vão ter que investir em tecnologias para isso, porque eles já investem isso em termos de mercado. Então, vai ter que investir também para a proteção das mulheres.
6: Agora, secretária, também foi sancionada hoje a lei que cria o Cadastro Nacional de Agressores. Esse cadastro, ele poderá ser acessado pelas mulheres, ele vai ser uma consulta pública ou ele vai ser de uso exclusivo de autoridades, por exemplo, para a polícia fazer investigações?
8: Isso ainda não está resolvido, isso vai ser regulamentado, né? Essa é uma lei que foi sancionada hoje, ela vai precisar de regulamentação e é necessário que a gente tenha muito zelo, muito cuidado com os conteúdos que vão ser utilizados. O que a gente tem compreensão é que esse cadastro vai reunir estupradores, feminicidas, agressores, tanto físicos como psicológicos, e esse cadastro de imediato será utilizado para investigação, mas há possibilidade de uso específico para usuários também. Isso ainda vai ter uma discussão na regulamentação da lei.
7: Outra preocupação, secretária, é com a proteção das mulheres vítimas de violência que denunciam seus agressores. Hoje também foram oficializadas medidas para oferecer mais segurança a essas mulheres. Que medidas foram essas?
8: Existem duas situações muito preocupantes. Uma é aquela em que o agressor continua insistindo em ameaçar as mulheres. Acho que vocês acompanharam. Agressores que são presos e dizem vou matar, e dentro do presídio continuam a agir para que essas mulheres tem uma vida atormentada e às vezes sejam vítimas de feminicídio. Então é um endurecimento das leis dirigida aos agressores que persistem em fazer ameaça, e a outra é o afastamento imediato do agressor do lar. Muitas vezes as mulheres ficam submetidas a voltarem para a residência. Existe 65% das mulheres, elas não têm só dependência emocional, têm dependência financeira, ou total ou parcial. E nesse sentido é precisa afastar o agressor do lar. Então, aumentaram as condições de afastar de imediato o agressor do lar.
6: Bom, para concluir, a gente não pode deixar de mencionar, né, secretária, que a gente está completando aí 100 dias do pacto entre os três poderes para esse combate ao feminicídio e à violência contra as mulheres. Queria que a senhora dissesse para a gente o que se pode destacar de avanços nesse período.
8: Olha, a gente avançou muito na ideia de responsabilização do agressor, de não naturalização da violência, porque quando a sociedade diz que um agressor fica solto ou não é punido, a gente está dizendo que ele está agindo comumente, né? Mas existe um grande destaque, né? É a articulação dos três poderes, onde o executivo, o legislativo e o sistema de justiça estão agindo coordenadamente, e ainda um desafio muito grande para a sociedade brasileira, que é a gente trabalhar com prevenção. Quando a gente falou em ambiente digital, a gente não está falando só de conteúdos criminosos, a gente está falando de conteúdo de ódio, de ideia de civilidade que está indo aí nessas rede pills ou pílulas vermelhas, né? Que são inclusive com atores que são capazes de ir para a mídia para dizer mentiras, criando situações e factoides que dá a entender que as mulheres são agressoras. Então, nós vivemos um momento em que a prevenção, a ação nas escolas, nos meios de comunicação, nas instituições religiosas, precisam disputar um modelo de civilidade. E eu acho que o presidente Lula fez um movimento muito importante. Quando ele chama os homens para o centro do debate, ele desloca a questão. Então, tem dois deslocamentos. Os homens estão no centro do debate. Se são agressores, podem ajudar a resolver o problema. O outro é que a vergonha não pode ser da vítima. Então, nós estamos nessa construção de uma sociedade que tem um modelo civilizatório onde as mulheres precisam ser respeitadas e não executadas pelos seus parceiros íntimos. Porque a diferença da violência contra os homens e da violência contra as mulheres é justamente que o seu agressor faz parte da sua relação de intimidade familiar. E isso é insustentável.
7: Muito bem, nós conversamos com Estela Bezerra, secretária nacional de enfrentamento à violência contra a mulher. Muito obrigado por sua entrevista aqui à Voz do Brasil.
8: Eu que agradeço, Luciano.
6: As empresas de tecnologia Google, Meta, TikTok, Kuai e Microsoft foram notificadas pela Advocacia Geral da União, que solicitou a colaboração no combate e na prevenção de fraudes digitais relacionadas ao programa Novo Desenrola Brasil.
7: A iniciativa tem como objetivo apoiar famílias brasileiras na renegociação de dívidas.
6: Na notificação encaminhada às empresas, a instituição destacou que os golpes digitais, além de explorarem a vulnerabilidade dos beneficiários, fragilizam fragilizam a confiança em políticas públicas legítimas e representam um dano à credibilidade das ações estatais.
7: Motoristas por aplicativo e taxistas já começaram a se inscrever no Move Táxi Aplicativos para o financiamento de veículos novos.
6: O governo do Brasil acredita que o programa tem potencial para comercializar até 300 mil veículos em todo o país.
7: E o programa traz vantagens para as mulheres, como taxas de juros mais baixas e recursos para a compra de equipamentos de segurança.
9: Em menos de 24 horas, 164 mil motoristas se inscreveram para participar do programa Move Táxi Aplicativos. Podem participar motoristas de aplicativo com cadastro ativo há pelo menos 12 meses, com ao menos 100 corridas na mesma plataforma e taxistas registrados em atividade. As condições valem para carros novos de até R$150 mil, de montadoras habilitadas no programa Mover. O taxista Francisco Neto, de Brasília, acredita que assim todos saem ganhando.
10: Parece que é um projeto bom, né? Todo mundo ganha, né? Porque se a frota está renovada, é tendência que melhore para todo mundo.
9: Para fazer a inscrição no programa, basta acessar gov.br/movebrasil. Como conta o Wallace Moreira Lima, secretário nacional de Desenvolvimento Industrial, Inovação, Comércio e Serviços.
11: A partir desse link que o trabalhador se cadastra, ele já vai ter a informação em 5 dias se ele estar apto ao programa. E aí ele já vai saber que ele pode se beneficiar desse programa.
9: E as condições de financiamento para homens e mulheres são diferenciadas, como explica o secretário Wallace Moreira Lima.
11: Para as mulheres, terá uma taxa de juros menor, a carência para o homem e para a mulher são de 6 meses. Para o homem, o financiamento em até 60 vezes, mas para as mulheres em até 72 vezes.
9: Pelo programa, as mulheres podem dispor ainda de R$15 mil para comprar equipamentos de segurança. Para a motorista por aplicativo, Karine Trindade, uma oportunidade para as mulheres.
12: Para nós é uma grande vitória e para as mulheres que vai ter os juros mais reduzido também e esse financiamento mais facilitado para todos os trabalhadores e trabalhadoras de aplicativo.
9: O total de crédito disponível para o programa é de R$30 bilhões por meio do Banco Nacional de Desenvolvimento Econômico e Social, BNDES. Os financiamentos devem ser efetivados a partir do dia 19 de junho. De acordo com o Ministério da Fazenda, esse prazo é necessário para definição de detalhes e informações aos bancos comerciais sobre o programa. Com locução de Nazi Brum, reportagem de Luciana Colares de Holanda.
6: Hoje, no programa Bom Dia Ministro, produzido pela empresa Brasil de Comunicação, Volney Queiroz, da Previdência Social, afirmou que o governo trabalha para reduzir a fila do INSS.
7: Entre as ações para reduzir as filas estão a realização de mutirões e a contratação de novos peritos.
6: Segundo o ministro, a fila de solicitações do INSS caiu mais de 500 mil nos últimos 2 meses e agora está no menor patamar em 16 meses.
13: O nosso desafio, a nossa tarefa é deixar essa fila abaixo de 1.300.000, ou seja, 1.300.000 é só o fluxo do mês, não tem ninguém esperando, e abaixo dos 45 dias. E nós estamos indo bem nessas duas categorias, digamos. Estamos avançando bem. Estou querendo zerar essa fila até o final desse ano.
7: Equipe de Meio Ambiente do Governo do Brasil fez um alerta para os impactos de 5 projetos de lei em tramitação no Congresso Nacional, que, segundo o Ministério, se forem aprovados, vão trazer grandes prejuízos ao ecossistema no país.
6: De acordo com o Ministério do Meio Ambiente, os textos podem permitir, por exemplo, que uma espécie em extinção não faça parte da lista nacional oficial, se houver interesse econômico, reduz áreas protegidas e restringe punições de crimes ambientais.
7: Entre os pontos criticados está a proibição do uso de imagens de satélite para embargos remotos em áreas desmatadas. Segundo o presidente substituto do IBAMA, Jair Smith, grande parte das fiscalizações contra o desmatamento depende dessa tecnologia.
14: Hoje eu diria que 2/3 de todas as autuações que o IBAMA realiza, voltada à fiscalização da flora, combate ao desmatamento, né? Não só na Amazônia, nós temos um olhar específico para a Amazônia, mas também nós temos desmatamento nos outros biomas, né? Alguns muito sensíveis, que também são afetados por vários desses projetos de lei antiambientais.
6: O ministro do Meio Ambiente e Mudança do Clima, João Paulo Capobianco, informou que vai continuar atuando junto a deputados e senadores para discutir os projetos.
15: Continuamos atuando na Câmara, né? debatendo, buscando o entendimento, mas está muito difícil, como vocês têm visto. Vamos atuar no Senado e vamos atuar após, caso isso tramite seja aprovado no Senado, vamos também trabalhar em relação a apresentar ao Presidente da República esses fatos para que o presidente possa analisar os encaminhamentos que deverá propor.
7: O Brasil ganha reforço de quase 500 mil professores considerados qualificados para o ensino.
6: É o que apontam os resultados da prova nacional docente realizada pela primeira vez no ano passado.
7: A avaliação integra o exame teórico do ENAD das licenciaturas, que avalia a formação inicial de professores.
6: O Ministério da Educação divulgou os dados hoje e anunciou mudanças nos cursos de licenciatura com base nas novas regras da educação à distância.
16: A primeira edição da prova nacional docente teve quase 1.100.000 inscritos. Criada dentro do programa Mais Professores para o Brasil, a prova nacional docente não é obrigatória, mas pode ser usada por estados e municípios em concursos públicos e processos seletivos para professores. Ao todo, 1.530 redes de ensino aderiram à prova. Do total de participantes, 65% foram considerados proficientes. O ministro da Educação, Leonardo Barchini, destacou que a prova pode ajudar as redes públicas a melhorar a seleção de professores.
17: Temos quase 500.000 de professores proficientes e que estão à disposição das redes municipais e estaduais, e agora elas têm à disposição um instrumento poderoso que vai poder selecionar da melhor maneira possível.
16: Além da prova nacional docente, o Ministério da Educação divulgou os resultados do ENAD das licenciaturas 2025, que avalia a qualidade da formação inicial de professores. Entre os concluintes de cursos presenciais, 73% foram considerados proficientes. Na educação à distância, o percentual foi de 47%. Também houve diferença por tipo de instituição. Nas universidades públicas federais, a proficiência foi de aproximadamente 76%. Nas públicas estaduais, de 73%. Nas instituições privadas, o índice ficou em 46%. Segundo o MEC, 56% dos cursos avaliados ficaram com conceitos 3, 4 ou 5 no ENAD. O ministro da Educação, Leonardo Barchini, destacou o ineditismo dos dados e os desafios para a formação de professores no país.
17: Pela primeira vez temos resultados dessa magnitude. Com esse detalhamento, a gente vai instituir novas políticas e novas ações para que a gente possa melhorar em todas as áreas a formação de professores no Brasil.
16: Com base nos resultados e nas novas regras para a educação à distância, o MEC informou que todos os cursos de licenciatura EAD não podem abrir novas matrículas e serão encerrados quando as turmas atuais concluírem a formação. Os cursos presenciais também terão que se adequar. Até maio de 2027, deverão reduzir a carga horária à distância de 40 para 30%. Reportagem Jéssica Gonçalves.
7: A próxima edição da Prova Nacional Docente já tem data marcada. Será no dia 20 de setembro.
6: Nesta edição, o exame vai avaliar 21 licenciaturas e os resultados serão divulgados em dezembro.
7: Mais rapidez e segurança na hora de fazer check-in em hotéis e pousadas pelo país. Já está valendo a Ficha Nacional de Registro de Hóspedes.
6: A medida do governo do Brasil busca reduzir a burocracia, dar mais conforto aos viajantes e garantir segurança à rede hoteleira.
7: A ficha é obrigatória, 100% digital e conectada ao sistema gov.br.
18: O que antes era feito no papel, agora em formato 100% digital. A Ficha Nacional de Registro de Hóspedes agiliza a identificação dos turistas, evitando filas e reduzindo custos. A iniciativa preza pelo respeito à privacidade e cumpre a Lei Geral de Proteção de Dados. É o que garante o gerente-geral, Jean Nogueira.
19: É um sistema 100% seguro, né? Na verdade, a gente melhora o processo para evitar fraudes, né? A ficha digital, ela é conectada direto com gov.br, você acaba tendo um controle melhor, é uma segurança a mais para o hóspede e uma segurança a mais para
18: o
19: hotel.
18: O novo sistema passou a ser obrigatório desde 20 de abril. Ele parece com os check-ins de aeroportos. O registro digital pode ser realizado previamente ou na hora da hospedagem. Para a hóspede paulista Tayane Garcia, o check-in digital poupa tempo para quem tem pressa.
20: Tudo que dê para facilitar o teu dia a dia é sempre bem-vindo.
18: A plataforma não coleta dados sobre despesas do cliente e nem monitora pessoas. Serve apenas para registrar informações sobre o turismo e também apoiar a segurança pública. Um ganho para hóspedes e para a rede hoteleira, como defende Jean Nogueira.
21: Os dados que o cliente preenchia na ficha antiga, a gente tinha que mensalmente enviar para os órgãos competentes. Isso hoje é feito automaticamente.
18: No caso de turistas estrangeiros, a ficha disponibiliza módulos específicos em inglês e espanhol. O sistema é intuitivo e respeita os padrões globais de hospitalidade. Reportagem Cleide Lopes.
6: Essas foram as notícias do governo do Brasil.
7: Fique agora com o Minuto do TCU. Em seguida, as notícias do Poder Judiciário e do Congresso Nacional. Boa noite.
6: Boa noite para você e até amanhã.
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23: Minuto do TCU.
24: O novo ministro do Tribunal de Contas da União, Odair Cunha, tomou posse do cargo nesta quarta-feira, dia 20 de maio. A cerimônia foi realizada na sede do TCU, em Brasília, e teve a presença do presidente da República, Luiz Inácio Lula da Silva, o vice-presidente Geraldo Alckmin e diversas outras autoridades. Durante seu discurso, Odair Cunha relembrou sua trajetória e destacou que chega à Corte de Contas devido à sua história pública.
25: Hoje estou aqui porque fui escolhido pelo Congresso Nacional, por homens e mulheres eleitos pelo povo brasileiro. Recebo essa escolha não apenas como uma honra pessoal, mas também como um reconhecimento de que a experiência pública, a escuta e o diálogo podem contribuir para a missão dessa instituição.
24: O ministro ocupa a vaga deixada por Haroldo Cedrás, que se aposentou em fevereiro. Saiba mais em tcu.gov.br.
23: TCU, fiscalização a serviço da sociedade. Você vai ouvir agora notícias do Poder Judiciário.
26: Presidente do STF e do CNJ anuncia avanços na concessão de medidas protetivas para mulheres.
27: STJ identifica habeas corpus com erros gerados por inteligência artificial e comunica caso à OAB.
26: Presidente do TSE destaca a atuação da Justiça Eleitoral no combate à fraude e à cota de gênero.
27: Boa noite, eu sou Marcela Luiza.
26: E eu sou Walter Lima.
27: Mais de 50% das medidas protetivas de urgência são concedidas no mesmo dia em que são requeridas e cerca de 90% são analisadas em até 48 horas.
26: O dado foi apresentado hoje durante cerimônia no Palácio do Planalto, que marcou os 100 dias do Pacto Brasil de Enfrentamento do Feminicídio entre os três poderes. Pablo Lemos.
28: O presidente do CNJ e do Supremo Tribunal Federal, ministro Edson Fachin, afirmou que os resultados iniciais demonstraram avanço na resposta institucional aos casos de violência doméstica e feminicídio.
29: Quando os três poderes caminham juntos, o Estado brasileiro é capaz de proteger quem mais precisa e é capaz de fomentar uma mudança cultural.
28: Fachin também destacou a implementação do Formulário Nacional de Avaliação de Risco, documento eletrônico que permite a tramitação digital dos pedidos de medidas protetivas.
27: Ministro do STJ identifica habeas corpus com erros criados por IA e determina a comunicação à OAB.
26: A defesa pedia a soltura de um preso preventivamente por tráfico de drogas em Minas Gerais. Fátima Uchoa.
30: O ministro Rogério Schietti Cruz apontou que no pedido havia citações fabricadas em série, fenômeno conhecido como alucinação de inteligência artificial, quando a ferramenta cria informações falsas com aparência de verdadeiras. O advogado admitiu o uso eventual da tecnologia, mas afirmou ter feito revisão técnica e jurídica do conteúdo. conteúdo. No entanto, para o relator, os elementos contradizem essa afirmação. Assim, Schietti determinou o envio de ofício à Ordem dos Advogados do Brasil para a ciência dos fatos e eventual adoção de medidas cabíveis. Mesmo com as falhas identificadas no habeas corpus, o ministro concluiu que a prisão preventiva estava devidamente fundamentada e negou a liminar.
27: Presidente do TSE destaca a atuação da Justiça Eleitoral no combate da fraude à cota de gênero.
26: Ministro Nunes Marques ressaltou novo pleito em Melgaço, no Pará. Fábio Ruas.
0: Melgaço elegeu 3 mulheres em eleições suplementares para ocupar cadeiras na Câmara Municipal. De acordo com Nunes Marques, a nova eleição teve como destaques a agilidade e a eficiência da apuração em um município marcado por extensas áreas ribeirinhas. O presidente do TSE reafirmou o compromisso da Justiça Eleitoral com a inclusão política das mulheres e de outros grupos da sociedade, o que, segundo ele, é uma verdadeira exigência democrática.
27: A Justiça do Trabalho segue em ação na Ilha do Marajó.
26: Durante a itinerância, juízes estão dando solução a várias pendências judiciais. Luma Soares.
1: Em Melgaço, a Justiça Trabalhista reforça o combate ao trabalho escravo contemporâneo e infantil, além de garantir um protocolo para julgamentos com perspectiva inclusiva. Um outro eixo de apoio aos moradores houve doação de computadores e cursos de inclusão no mercado de trabalho. O mutirão do Justiça Itinerante vai até sexta-feira, dia 22.
27: MBF pede a suspensão imediata de leilões de energia elétrica que podem encarecer a conta de luz em pelo menos 500 bilhões de reais pelos próximos 15 anos.
26: Caso os órgãos não atendem à recomendação no prazo de 48 horas, o MPF poderá adotar medidas judiciais. Tatiana Castro.
2: A investigação do MPF aponta que os preços teto dos leilões, isso é, o valor máximo que o governo aceitaria pagar pela energia, sofreram um aumento repentino, entre 73% e 100%. Além da suspensão imediata do leilão, o MPF também pede que os órgãos refaçam os cálculos com base em premissas neutras e independentes. Caso os órgãos não acatem a recomendação no prazo de 48 horas, o MPF poderá adotar as medidas judiciais.
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27: Uma boa noite.
26: E até amanhã.
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0: Machado.
1: Eu sou Paula Groba.
2: E eu sou Humberto Pinheiro.
1: E estes são os destaques de hoje do Jornal do Senado, que começa agora.
2: Senado aprova novo piso para médicos e cirurgiões dentistas. Texto segue para a Câmara.
1: Governo e Senado negociam MP para criar crédito especial a produtores afetados por desastres climáticos.
2: Plenário conclui votação de indicações para embaixadas, CVM e corregedoria do Conselho Nacional de Justiça.
1: Boa noite.
2: Boa noite.
1: Médicos e cirurgiões dentistas poderão passar a ter um piso salarial nacional definido em lei. Uma proposta aprovada na Comissão de Assuntos Sociais fixa o valor inicial de R$13.662, com previsão de reajuste anual.
2: A proposta segue para análise da Câmara dos Deputados. Repórter Patrícia Oliveira.
3: Médicos e cirurgiões dentistas passam a receber um piso salarial de R$13.662 para uma jornada semanal de 20 horas. O reajuste de salário foi aprovado na Comissão de Assuntos Sociais. A proposta da senadora Daniela Ribeiro, do Progressistas da Paraíba, atualiza regras da legislação de 1961 sobre a remuneração dessas categorias. O senador Fernando Dueira, do PSD de Pernambuco, também determinou reajuste anual pelo IPCA, adicional de 50% para trabalho noturno e horas extras, além de intervalo de descanso de 10 minutos a cada uma hora e meia trabalhada. Dueira destacou que o congelamento do piso desde 2022 contribuiu para a precarização das relações de trabalho na área da saúde, além da dificuldade de profissionais permanentes em municípios pequenos e regiões remotas.
4: Ao fixar piso concreto com correção anual, contribui para reverter essa tendência, para que as políticas de interiorização de profissionais produzam efeitos duradouros, em vez de depender exclusivamente de programas emergenciais e transitórios.
3: A proposta prevê ainda que o aumento das despesas de estados e municípios seja custeado por transferências do Fundo Nacional de Saúde. Se não houver pedido para votação no plenário, a proposta segue para análise da Câmara dos Deputados.
1: E seguiu para o plenário do Senado a ampliação de direitos para agentes de vigilância sanitária e agentes indígenas de saúde e saneamento. A proposta equipara benefícios já garantidos a outras categorias do SUS e reconhece o papel desses profissionais na prevenção de doenças e no atendimento a comunidades vulneráveis, muitas vezes em áreas remotas.
2: E uma sugestão legislativa transformada em projeto de lei pela Comissão de Direitos Humanos poderá reajustar em até 100% as bolsas do programa Mais Médicos. As informações com Rodrigo Rezende.
5: As bolsas pagas no programa Mais Médicos podem ter um reajuste de até 100%. Uma sugestão legislativa com esse tema, apresentada por meio do programa E-Cidadania, foi acatada pela Comissão de Direitos Humanos e Legislação Participativa e passará a ser analisada no Senado como projeto de lei. O relator, senador Zequinha Marinho, do Podemos do Pará, ressaltou que os reajustes das bolsas desde a criação do programa não acompanharam a inflação.
6: Efetivamente, quando da criação do programa, em 2013, as bolsas pagas eram formação de R$10.000, supervisão de R$4.000 e a tutoria de R$5.000. 13 anos depois, enquanto a bolsa formação é de R$14.161,63, as outras duas sequer tiveram os seus valores atualizados.
5: O projeto de lei que será discutido reajusta as bolsas para os seguintes valores: formação R$20.000, supervisão R$8.000 e tutoria R$10.000. A partir da publicação da possível lei, os reajustes seriam anuais baseados no IPCA.
1: O presidente do Senado, Davi Alcolumbre, convocou uma sessão conjunta do Congresso Nacional para analisar vetos à lei de diretrizes orçamentárias que impedem municípios inadimplentes com até 65 mil habitantes de celebrar convênios e receber recursos federais.
2: Segundo Alcolumbre, a votação poderá permitir o acesso de mais de 3 mil municípios a recursos federais. Ele afirmou ainda que a pauta foi definida após pedido apresentado durante a Marcha dos Prefeitos, organizada pela Confederação Nacional dos Municípios, realizada nesta semana em Brasília. A sessão do Congresso está agendada para esta quinta-feira.
0: Nós fizemos um compromisso, o Senado e a Câmara dos Deputados, para convocarmos uma sessão no dia de amanhã com apenas 4 dispositivos da LDO que tratam da derrubada dos vetos que viabilizam mais de 3.100 municípios brasileiros acessarem os recursos com convênios federais do Brasil.
1: E o Senado aprovou nesta terça-feira a indicação de 7 diplomatas para chefiar embaixadas e representações do Brasil no exterior. Entre os nomes aprovados estão os novos embaixadores do Brasil no Japão, Vietnã, Omã, Albânia, Belize e Bahamas, além do representante permanente do país na Organização das Nações Unidas, Ricardo de Souza Monteiro.
2: O plenário também aprovou indicações para a Comissão de Valores Mobiliários e para a Corregedoria do Conselho Nacional de Justiça. Otto Eduardo Fonseca Lobo foi aprovado para a presidência da CVM. Os indicados agora poderão ser nomeados pela presidência da República.
1: E a Comissão de Assuntos Econômicos adiou a votação do projeto que cria uma linha especial de crédito para produtores rurais afetados por eventos climáticos e crises internacionais. Relator da proposta, o senador Renan Calheiros, do MDB de Alagoas, retirou o texto da pauta após pedido do Ministério da Fazenda para novas negociações.
2: A proposta prevê o uso de recursos do Fundo Social do Pré-Sal para financiar agricultores prejudicados por secas, enchentes e impactos econômicos de conflitos geopolíticos. O texto também estabelece juros diferenciados, prazo de pagamento de até 10 anos com 3 de carência, além de regras para atender produtores, cooperativas e associações em situação de calamidade ou com perdas na produção. Após reunião com a equipe econômica na tarde de hoje, Renan Calheiros afirmou que houve avanços nas negociações e sinalização de apoio do governo à medida.
7: Tá tudo caminhando bem no sentido de se publicar uma medida provisória com critérios de enquadramento, de juros, de carência e de prazo de 10 anos para pagar. O ministro da Fazenda está fazendo da sua parte tudo, absolutamente tudo, para que essa negociação seja concluída na próxima segunda-feira.
1: Enchentes, secas e ondas de calor cada vez mais intensas estarão no centro de um debate no Senado sobre mudanças climáticas. A discussão vai tratar dos impactos de fenômenos como o El Niño e das formas de prevenir e responder a desastres naturais.
2: Para o senador Esperidião Amin, do PP de Santa Catarina, o objetivo é trabalhar para reduzir perdas humanas, sociais e econômicas causadas por eventos climáticos extremos. A sessão está marcada para o próximo dia 28 de maio.
8: Reduzir danos significa salvar vidas em primeiro lugar e reduzir o impacto na economia, na sociedade brasileira, especialmente dos estados que venham a ser os alvos maiores desta possível calamidade climática, ou pelo menos desse transtorno climático, a nos prevenirmos.
1: Já o senador Cleitinho, do Republicanos de Minas Gerais, criticou a proposta que permite o parcelamento de dívidas de partidos políticos. O texto foi aprovado pela Câmara dos Deputados e deve ser analisado pelo Senado.
2: O parlamentar defendeu que o Congresso Nacional priorize medidas para melhorar a qualidade de vida dos trabalhadores. Segundo Cleitinho, o alto custo de vida tem dificultado o acesso da população a itens básicos. Ele também cobrou mais debates sobre a escala de trabalho 6x1.
9: Vim falar que não pode discutir essa questão do fim da escala 6x1. Pois tem que discutir sim. Traga a compensação, coloque na balança aqui, equilibra a balança tanto para o empresário para o trabalhador.
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2: Edição de Paula Groba e trabalhos técnicos de Eliseu Caires. O Jornal do Senado fica por aqui. Acompanhe agora as notícias da Câmara dos Deputados. Boa noite.
1: Boa noite e até amanhã.
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12: Câmara dos Deputados.
13: Câmara aprova mudanças nas regras de prestação de contas de partidos.
14: Plenário aumenta a pena para crime virtual contra crianças e adolescentes.
15: Deputados defendem a descentralização de recursos para os municípios.
16: Boa noite. Gilson Daniel, do Podemos do Espírito Santo, aproveita a marcha dos prefeitos em Brasília para defender a ampliação dos recursos destinados aos municípios. Ele assinala que é nas cidades que a população busca atendimento de saúde, educação e assistência social.
17: Gilson Daniel avalia que a Câmara precisa debater o financiamento municipal para desconcentrar verbas públicas da União e dos estados. O congressista reforça a importância das emendas parlamentares como instrumento de apoio aos mais de 70 municípios capixabas.
16: Gabriel Nunes, do PSD, defende solução definitiva para as dívidas dos municípios com o INSS, principalmente nas pequenas e médias cidades. O parlamentar aponta que na Bahia, prefeituras enfrentam dificuldades para pagar suas obrigações sem comprometer os serviços oferecidos à população.
17: Gabriel Nunes pede que o Congresso enfrente a pauta diante do peso da alíquota previdenciária nos cofres das prefeituras. Ele propõe o retorno do índice de contribuição a 8%, com o objetivo de aliviar os gastos das pequenas e médias cidades baianas.
16: Daniel Tzerciak, do PSDB do Rio Grande do Sul, comemora a garantia da Agência Nacional de Transportes Terrestres de que este ano não haverá cobrança de pedágios nas BRs 116 e 392. O deputado afirma que o fim do antigo contrato de concessão interrompe um ciclo de tarifas elevadas.
17: Daniel Tzerciak considera que a pausa nas cobranças é necessária para estimular o desenvolvimento econômico, atrair investimentos e gerar empregos nos mais de 100 municípios da mesorregião da metade sul gaúcha.
16: Marcelo Nilo, do Republicanos, critica a gestão do governo da Bahia, afirmando que áreas como saúde, segurança pública, educação e geração de empregos enfrentam dificuldades. O parlamentar também questiona gastos com eventos institucionais diante de demandas sociais da população.
17: Marcelo Nilo relembra o rompimento político com o PT após décadas de aliança e faz críticas ao governo federal. Na visão do deputado, a insatisfação popular com as atuais gestões petistas na Bahia e no país.
12: Trabalho.
16: Benedita da Silva, do PT do Rio de Janeiro, reforça seu apoio à PEC do fim da escala 6x1. A deputada argumenta que a redução da carga horária melhora a produtividade por diminuir o esgotamento físico e mental que afeta os trabalhadores no país.
17: Benedita da Silva afirma que a mudança para o modelo 5x2 viabiliza períodos adequados para o descanso e para a convivência familiar. Ela critica o posicionamento contrário à PEC e classifica a jornada 6x1 como exaustiva para a classe trabalhadora.
16: João Daniel, do PT de Sergipe, defende o fim da escala 6x1 e afirma que a redução da jornada vai garantir mais qualidade de vida aos trabalhadores, com mais tempo para descanso, convivência familiar e cuidados com a saúde.
17: João Daniel também enaltece mobilizações sociais e sindicais em defesa da proposta e sustenta que a mudança pode fortalecer a economia e ampliar a valorização da classe trabalhadora no país.
16: Daiana Santos, do PCdoB do Rio Grande do Sul, defende a adoção da jornada de 5 dias de trabalho para 2 de descanso. Segundo ela, a proposta garante condições mais humanas e combate rotinas exaustivas enfrentadas por milhões de trabalhadores.
17: Daiana Santos critica medidas que condicionam a redução da jornada a mudanças em direitos trabalhistas, como cortes no FGTS e desoneração patronal. Para a deputada, a melhoria das condições de trabalho não deve servir como moeda de troca nas negociações do Congresso.
16: Fernando Mineiro, do PT do Rio Grande do Norte, defende o fim da escala 6x1 com redução da jornada semanal para 40 horas. O legislador sustenta que a mudança tem apoio da maioria da população brasileira por garantir mais tempo de descanso aos trabalhadores.
17: Fernando Mineiro critica a tentativa de mudança na PEC do fim da escala 6x1, que acrescenta o período de 10 anos para a implantação da escala 5x2. Ele pede que a sociedade e as centrais sindicais acompanhem a votação para pressionar o Congresso em defesa da redução do tempo de trabalho.
16: Marcon, do PT do Rio Grande do Sul, condena parlamentares da oposição que não apoiam a PEC do fim da escala 6x1. O deputado afirma que os trabalhadores precisam de mais tempo para cuidar da saúde, conviver com a família e ter acesso ao lazer.
17: Marcon critica a apresentação de uma emenda que prevê, em vez de reduzir a jornada para 40 horas, aumentar para até 52 horas de trabalho por semana. Na opinião do congressista, quem defende esse tipo de mudança trata o trabalhador como máquina, não como ser humano.
12: Votação.
16: Câmara aprova projeto que permite que o trabalhador empregado na safra agrícola continue a receber o Bolsa

0: como o café, o alho, a batata, a uva, a maçã e a cebola, têm elevada necessidade de mão de obra, o que faz com que o trabalhador prefira manter a Bolsa Família a trabalhar com carteira assinada. O projeto apresentado pelo deputado Zé Vitor, do PL de Minas Gerais, foi aprovado pela Câmara em 2024 e depois foi alterado pelo Senado. A proposta retornou para análise dos deputados e o relator, deputado Evaí Vieira de Melo, do Republicanos do Espírito Santo, rejeitou a maioria das mudanças feitas pelos senadores. O texto original aprovado pela Câmara retira do cálculo da renda familiar para efeito do recebimento de benefícios sociais o salário recebido pelo trabalhador no contrato da safra. O Senado, por sua vez, optou por alterar a regulamentação do programa Bolsa Família para prever a reinclusão do beneficiário excluído no caso da média anual de renda da família superar o limite permitido. Para o relator Evaí Vieira de Melo, a mudança não garante a permanência do trabalhador safrista no Bolsa Família.
1: Entendemos que a proposta do Senado Federal, ela não aprimora significativamente a operacionalização do programa Bolsa Família, na medida que continua a impedir a contratação de safristas, cuja condição, mesmo após a sua contratação, ainda é de vulnerabilidade social em face das peculiaridades inerentes à atividade agropecuária que é sazonal. O contrato de safra desempenha papel essencial para a manutenção da produção agrícola e da pecuária nacional.
0: O projeto que garante a continuidade do pagamento de benefícios sociais como Bolsa Família para o trabalhador que se empregar em atividades ligadas à safra agrícola seguiu para a sanção presidencial e já pode virar lei. Da Rádio Câmara de Brasília, com informações de Antônio Vital, Marcelo Larcher.
2: Agricultura. Tiago de Joaldo, do Republicanos de Sergipe, cobra do governo a conclusão de estudos sobre possível prática de dumping na importação de leite da Argentina e do Paraguai. Ele afirma que a concorrência estaria prejudicando produtores brasileiros e tornando a atividade economicamente insustentável.
3: Tiago de Joaldo também pede ações do governo de Sergipe para fortalecer a cadeia leiteira local. Ele menciona, por exemplo, incentivos tributários, compras públicas de leite produzido no estado e apoio institucional aos produtores do sertão sergipano.
2: Dr. Flávio, do PL, exalta a exposição de produtos do agronegócio do Rio de Janeiro na Câmara, com a participação de produtores da região serrana e do norte fluminense. O parlamentar assinala que a divulgação de produtos regionais amplia mercados e fortalece a agricultura do estado.
3: Dr. Flávio pediu ainda a derrubada do veto presidencial ao projeto que reconhece o norte e noroeste fluminense como região do semiárido. Para o deputado, a medida vai facilitar o acesso ao crédito e ampliar investimentos para os produtores rurais da região.
2: Justiça. Câmara aprova projeto que aumenta a punição para pedófilos quando o crime é cometido pela internet. O repórter Antônio Vital acompanhou a votação.
4: Deputados e deputadas aprovaram um projeto que aumenta penas para crimes relacionados a abusos sexuais de crianças e adolescentes em ambientes digitais, inclusive com o uso de ferramentas de inteligência artificial. A proposta considera a violência sexual de criança ou adolescente qualquer representação de atividade sexual ou nudez que envolva criança ou adolescente real ou fictícia. Isso vai valer para fotografia, vídeo ou imagem digital, mesmo que produzida, manipulada ou gerada com o uso de tecnologias digitais, inclusive inteligência artificial. A proposta também deixa claro no Código Penal que todos os crimes contra a dignidade sexual, como estupro e estupro de vulnerável, também serão caracterizados quando cometidos no ambiente digital. Todos esses crimes passam a ser considerados hediondos, o que significa mais tempo de cumprimento de pena em regime fechado. O projeto também torna crime o simples acesso a conteúdo de pedofilia na internet, ou seja, isso será crime mesmo se a polícia não encontrar arquivos com conteúdo de abusos sexuais ou violência contra crianças e adolescentes armazenados no computador ou na nuvem do acusado. A proposta também aumenta em até um terço a pena para aliciamento de crianças ou adolescentes por meio de inteligência artificial ou filtros capazes de alterar a imagem ou a voz do criminoso para enganar a vítima. O agravamento da pena vai valer também no caso de perfis falsos em plataformas de jogos online, aplicativos de mensagens, salas de bate-papo e redes sociais. Segundo a relatora, a deputada Rogéria Santos, do Republicanos da Bahia, esse dispositivo foi inserido na proposta após o caso de um criminoso no Rio Grande do Sul que vitimou 127 meninas usando perfis falsos criados por inteligência artificial. Além do aumento de penas, o projeto legaliza a infiltração policial em investigações sobre redes de pedofilia na internet, em especial as chamadas rondas virtuais, com possibilidade, inclusive, de requisição de dados de conexão às plataformas sem a necessidade de autorização judicial. Isso poderá ser feito no caso de risco iminente à vida ou integridade física de crianças vítimas de abusos. Para a relatora Rogéria Santos, a proposta

0: proposta moderniza a legislação.
1: A proposição institui medidas modernas de enfrentamento e repressão aos crimes de violência sexual contra crianças e adolescentes no ambiente digital. Ao regulamentar a ronda virtual e os crimes praticados com o uso de inteligência artificial e da utilização de técnicas de mascaramento de endereço de IP, os números, senhoras e senhores, são alarmantes.
0: O texto também cria novo crime no Estatuto da Criança e do Adolescente, com pena de até 6 meses de prisão para quem deixar de comunicar ao Conselho Tutelar, o Ministério Público ou à polícia casos de abuso sexual pela internet. A proposta garante ainda à criança ou adolescente vítima de violência sexual o direito ao atendimento psicológico e psicossocial especializado no Sistema Único de Saúde, o SUS, e o agressor será obrigado a cobrir todos os custos do tratamento, incluindo ressarcimento ao SUS. Para o deputado Osmar Terra, do PL do Rio Grande do Sul, autor do projeto, a proposta fecha portas que estavam abertas para os criminosos. O projeto, que aumenta apenas para crimes relacionados a abusos sexuais de crianças e adolescentes em ambientes digitais, inclusive com o uso de ferramentas de inteligência artificial, seguiu para análise do Senado. Da Rádio Câmara de Brasília, Antônio Vital.
2: Educação.
3: Lincoln Portela, do PL de Minas Gerais, critica a decisão judicial que condenou um casal do interior de São Paulo por evasão escolar relacionada aos filhos. Ele questiona a medida e argumenta que a família estaria garantindo uma educação domiciliar às crianças.
4: O parlamentar também chama atenção para os índices de evasão escolar no país e defende prioridade no enfrentamento de casos de estudantes sem acesso à educação. Segundo Lincoln Portela, a situação exige foco das autoridades públicas e do sistema de justiça.
2: Segurança Pública.
3: Escolto do PT da Paraíba elogia a atuação da Polícia Federal no enfrentamento às organizações criminosas que se infiltraram no sistema econômico nacional. Ele argumenta que as investigações sobre fraudes financeiras devem prosseguir sem interferências políticas.
4: O Escolto salienta que os órgãos de inteligência precisam seguir os rastros documentais de transações suspeitas envolvendo autoridades e empresários citados em CPIs. Na avaliação dele, esse é o caminho para fortalecer a segurança pública e a soberania do Estado brasileiro.
2: Eleições.
3: Câmara aprova mudanças nas regras de prestação de contas de partidos políticos. A repórter Daniele Lessa acompanhou a votação dessa mini-reforma eleitoral.
5: A Câmara dos Deputados aprovou o projeto que altera regras sobre prestação de contas, punições e funcionamento administrativo partidário, modificando diversos pontos da Lei dos Partidos Políticos. Relator da proposta, o deputado Rodrigo Gambale, do Podemos de São Paulo, argumentou que o projeto foi construído a partir das demandas dos líderes partidários, com o objetivo de dar mais segurança jurídica às legendas. Já os deputados contrários ao projeto destacaram que nenhum parlamentar subiu a tribuna para defender a proposta no plenário. O projeto proíbe bloqueios e penhoras automáticas sobre recursos do fundo partidário e do fundo eleitoral, exceto em casos de uso irregular reconhecido pela Justiça Eleitoral, ponto criticado pelo deputado Kim Kataguiri, do Missão de São Paulo.
6: E aqui eu faço chamo a atenção de todos os partidos que dizem defender o trabalhador. Esse projeto está dizendo o seguinte: se um partido contratar um trabalhador e ele der calote nas verbas trabalhistas, se o partido não pagar o INSS, se o partido não pagar o FGTS, esse partido não poderá ser penhorado.
5: A deputada Adriana Ventura, do Novo de São Paulo, criticou a falta de debate sobre o projeto, que foi divulgado publicamente apenas 30 minutos antes da votação. Ela reconheceu que a proposta simplifica a burocracia, mas classificou como aberração o trecho que suspende processos administrativos e judiciais dos partidos anteriores durante fusões entre legendas.
7: Um partido se alimenta de dinheiro público, se é sustentado com dinheiro público do cidadão brasileiro, faz um monte de irregularidade. Aí, o que que acontece? Tem uma fusão, então tem um partido podre que funde com outro partido, tudo do partido podre não passa pro novo, ele não assume responsabilidade nenhuma. Tudo é suspenso. Isso é grave, gente.
5: Segundo o texto, o novo partido responderá pelas dívidas das legendas anteriores, mas não sofrerá suspensão de recursos do fundo partidário por irregularidades em contas antigas que já foram julgadas. A deputada Fernanda Melchiona, do PSOL do Rio Grande do Sul, pontuou que os cidadãos não têm acesso ao prazo de 15 anos para pagarem suas dívidas, ponto que também está na proposta.
7: Digo mais, o aumento das parcelas em 180 parcelas é 15 anos para os partidos pagar. O pobre do povo pega ali no cheque especial, tem que pagar, senão é o juro, não sei o que. Os partidos vão ter 15 anos, independente do valor.
5: O texto também prevê que em semestre eleitoral não poderá haver suspensão de repasses do fundo partidário ou do fundo eleitoral por irregularidades em prestações de contas anteriores. Outra mudança trata da análise das contas partidárias. O texto determina prazo de até 3 anos para julgamento dos processos de prestação de contas pela Justiça Eleitoral. Se esse prazo não for cumprido, o processo poderá ser extinto por prescrição. O projeto ainda cria regras para uso de aplicativos de mensagem por partidos e candidatos. As legendas poderão registrar números oficiais para envio de mensagens a eleitores e essas contas não poderão ser bloqueadas pelas plataformas sem decisão judicial. A proposta, que foi chamada de mini-reforma eleitoral, vai ser agora analisada pelos senadores. Da Rádio Câmara de Brasília, Daniele Lessa.
2: Direitos Humanos.
4: Charles Fernandes, do PSD da Bahia, registra o Dia Nacional da Luta Antimanicomial, celebrado em 18 de maio. O parlamentar ressalta a importância da mobilização por um modelo de tratamento humanizado, digno e em liberdade para pessoas em sofrimento psíquico.
3: Charles Fernandes lembra que a data também marca os 25 anos da Lei da Reforma Psiquiátrica. O deputado defende o fortalecimento da rede de atenção psicossocial com ampliação dos CAPs e das residências terapêuticas.
2: Saúde.
4: Otone de Paula, do PSD do Rio de Janeiro, cobra do Executivo Federal o recolhimento de um guia sobre pré-natal distribuído pelo Ministério da Saúde. Ele argumenta que o material descumpre o compromisso do governo de vetar políticas públicas que abordem a interrupção da gravidez.
3: Otone de Paula contesta as diretrizes do documento ao apontar que o texto oficial substitui as palavras mãe e gestante pela expressão pessoas que gestam. Ele reforça sua discordância com a destinação de recursos públicos para informativos que tratam do tema.
4: Segundo denúncia de Marangoni, do Podemos de São Paulo, empresas de auditoria médica estariam negando procedimentos de saúde em larga escala. Ele cita o caso de uma empresa que utiliza algoritmos e planilhas controlados pelos próprios planos de saúde para tomar decisões.
3: Marangoni argumenta que a negativa de cirurgias e tratamentos sem análise médica individualizada desrespeita a lei do ato médico e o código de ética da categoria. O deputado defende uma CPI para investigar as operadoras e cobra fiscalização mais rigorosa da Agência Nacional de Saúde Suplementar.
2: Últimas notícias.
4: As votações de hoje no plenário da Câmara começaram no meio da tarde. A edição de amanhã vai

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